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dia mais triste do teu futuro não seja pior que o mais feliz do teu passado. Que o teto nunca caia sobre ti e que os amigos debaixo dele nunca partam. Que sempre tenha as palavras cálidas em um anoitecer frio e uma lua cheia em uma noite escura. E que um caminho se abra sempre à sua porta. Que vivas 100 anos, com um ano extra para arrepender-te. Que o Senhor te guarde em suas mãos e não aperte muito seus dedos. Que teus vizinhos te respeitem, que os problemas te abandonem, os anjos te protejam e o céu te acolha. E que a sorte das colinas celtas te abrace. Que as bênçãos de São Patrício te contemplem. Que os teus bolsos estejam pesados e o teu coração leve. Que a boa sorte te persiga e a cada dia e cada noite tenhas um muro contra o vento, um teto para a chuva, bebida junto ao fogo e risadas que consolem aqueles a quem amas. E que teu coração se preencha com tudo o que desejas. Que Deus esteja contigo e te abençoe. Que vejas os filhos dos teus filhos. Que um infortúnio te seja breve e que te deixe cheio de bênçãos. Que não conheças nada além da felicidade desse dia em diante. Que Deus te conceda muitos anos de vida. Com certeza, Ele sabe que a terra não tem anjos suficientes. E assim seja a cada ano, para sempre, para sempre.

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3: Bom dia para você, boa segunda-feira, 27 de julho, já estamos vivendo a última segunda-feira desse mês. Eu sou o Celso Costa, acompanhando você a partir de agora até as 10 da manhã, até as 6h30 tem o Happy Day, Chris Montes também.

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Morena FM, 5h31. Hora de falar do clima na segunda-feira para começar bem a semana. 21 graus nesse momento, umidade do ar em 70%. Máxima para hoje. O dia vai ser quente, máxima de 33 graus hoje. O calor e o tempo seco predominam. Pois é, sol o dia todo sem nuvens no céu, noite de tempo aberto também sem nuvens. Já atualizou a máxima para 34 graus. Dia quente, segunda-feira quente. O sol nasce às 6h11 e fica até às 5h19 da tarde. A lua é crescente. Amanhã, terça-feira, assim como hoje, sol sem nuvens, noite de tempo aberto também. A temperatura máxima de amanhã prevista é de 35 graus, a mínima de 22 no começo da manhã. Amanhã vai ser mais quente ainda terça-feira. Já na quarta, a máxima de 34 graus, mínima de 24. Temperatura alta também na quarta-feira, com a diferença que a parte da tarde e à noite, há previsão de chuva na quarta-feira. Para quarta e quinta-feira, teremos dias um pouco mais chuvosos. Mesmo assim, a temperatura não cai muito não, tá? Deve chover, mas não deve esfriar aí a partir da quarta-feira. O volume de chuva esperado não é tão alto assim, de até 6 milímetros. Suzy 4 continua por aqui no nosso Happy Day. She's in love with you.

NFM 107.1, esse é o Eagle Eye Cherry com Save Tonight. Luther Vandross, Mother Talking, Suzy 4 e muito mais passando por aqui nessa manhã. Hoje é dia 27 de julho. Datas importantes acontecem hoje. Hoje é dia do motociclista, data clássica que celebra a paixão pelo vento no rosto. Que maravilha, pela liberdade que a moto proporciona, né? Quem gosta de moto é apaixonado sempre. Dia do pediatra também. Instituída em referência à Fundação da Sociedade Brasileira de Pediatria em 1910, em homenagem aos profissionais que lidam com a saúde das crianças, sempre com muito carinho e atenção, né? Obrigado aos pediatras também. Dia Nacional de Prevenção de Acidentes do Trabalho, importante. Dia de conscientização, né? E os cuidados que nós temos que tomar nas nossas atividades profissionais. Em Mato Grosso do Sul, hoje é dia do despachante documentalista. Abraço ao Zezinho, a todos os despachantes que estão conosco sempre, acompanhando a nossa programação. Internacionalmente, hoje é dia do Scotch Whisky. Dia Nacional do Scotch, né? Do Whisky, para quem gosta dessa bebida destilada que há tanto tempo embala muitas histórias aí por todo mundo, né? Beba com moderação sempre. Bom, no mundo da música, em 27 de julho de 74, há exatos 52 anos, né? O Lynyrd Skynyrd lançava o single Sweet Home Alabama. É a música que definiu o rock sulista norte-americano, né? Que fala das coisas do sul, tem aquele estilo mais diferente. Sweet Home Alabama nasceu há 52 anos, foi lançado pelo Lynyrd Skynyrd. São os destaques do nosso dia 27.

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Lorena FM, Lulu Santos e os Tempos Modernos aqui no Happy Day. P10 e King Carnes também estiveram conosco. 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

0: FM 107.1, Abba, I do, fechando a edição de segunda-feira, primeira da semana de Happy Day. Daqui a pouquinho tem primeira página.
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1: Por que os cães vivem menos? Você já se perguntou por que os cães vivem menos que as pessoas? O veterinário Jorge encontrou esta resposta num dia de trabalho, quando conheceu Pedro, um garotinho de 6 anos de idade. Jorge foi chamado para examinar um cão de 13 anos de vida, chamado Batuta. A família esperava por um milagre. O veterinário examinou Batuta e descobriu que o animalzinho já estava muito mal e que nada poderia ser feito. O cão foi cercado pela família. O menino Pedro parecia tão calmo, acariciando o cãozinho pela última vez. Jorge se perguntava se a criança entendia o que estava acontecendo. Em poucos minutos, Batuta caiu pacificamente dormindo para nunca mais acordar. O garotinho parecia aceitar sem dificuldade. A mãe perguntava: por que a vida dos cães é mais curta do que a dos seres humanos? Pedro disse: eu sei por quê. A explicação do menino mudou a maneira de ver a vida de todos à sua volta. Ele disse: a gente vem ao mundo para aprender a viver uma boa vida, como amar aos outros o tempo todo e ser uma boa pessoa, né? Como os cães já nascem sabendo fazer tudo isso, eles não têm que viver por tanto tempo como nós, entendeu? Aquela resposta trouxe um nó na garganta. E é verdade, faz todo sentido. Se observássemos melhor os cães, nós, seres humanos, aprenderíamos muito com eles. Talvez, quando nossa família chegasse em casa, passaríamos a correr até a porta para cumprimentá-la. Não seríamos indiferentes com sua chegada. Também não perderíamos uma oportunidade de passear com quem amamos. Assim como os cães, permita que a experiência do ar fresco e do vento no seu rosto seja de puro êxtase. Tire cochilos e alongue-se antes de se levantar. Separe um tempo para correr e brincar. Seus filhos e netos vão gostar muito disso. Aprenda com os cães. Evite morder quando apenas um rosnado seria suficiente. Uma atitude precipitada pode provocar feridas, dores e deixar marcas. Quando o clima estiver muito quente, faça como os cães, beba muita água e deite-se na sombra de uma árvore. Quando você estiver feliz, dance movendo todo o seu corpo. Não desista dos seus sonhos. Se o que você quer está enterrado, cave até encontrar. Ah, e seja fiel, independente da situação. Quando alguém estiver num mau dia, fique em silêncio. Sente-se próximo e suavemente faça-o sentir que você está ali. Pode ter certeza, a sua companhia fará toda a diferença. Pense nisso, mas pense agora.

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1: Bom dia! Boa segunda-feira para você. 6:30 da manhã, 27 de julho, última semana do mês 7. É cada vez mais o Jingle Bell, o Rou Rou Rou se aproximando da gente. É ou não é, meu amigo Tonhão, que deve estar ouvindo a gente, passando os últimos cafezinhos desta semana de férias. Bom dia para você que tá chegando agora, bom dia para você que já tá há mais tempo já rodando por aí, já ouviu a seleção musical da madrugada e agora tá vendo o dia amanhecendo e quer ouvir as notícias. Seja muito bem-vindo, você tá na Morena FM, sua Rádio Easy, 107,1. Caio Tumeleiro já tá de volta.
2: Bom dia.
1: Por essa semana continua aqui comigo.
2: Vamos juntos, né, Bruna?
1: Tudo bem com você?
2: Tudo ótimo, graças a Deus. Recuperadíssimo dessa gripe que pegou de um jeito.
1: Todo mundo assim, né?
2: Ah, Deus o livre. Foi difícil.
1: Por isso que a gente vive falando aqui nos nossos noticiários.
2: Redobrar os cuidados sempre importante,
1: que é,
2: né?
1: É nesse período do ano que a gente vê os vírus circulando com maior intensidade. É difícil você não encontrar alguém no seu círculo de amizade, familiar ou até mesmo da sua casa que não esteja aí com alguns sintomas de gripe ou virose gastrointestinal. Tá assim.
2: Parte boa que estou plenamente recuperado e de volta aqui. Uma excelente manhã para todo mundo que tá com a gente. Vamos juntos então aqui na Morena FM.
1: Que bom. Você vai ouvir alguns destaques e até as 8 horas da manhã vem muita notícia por aqui. Tá procurando trabalho? Como toda segunda-feira, a gente abre espaço para isso por aqui. Mato Grosso do Sul tem mais de 3 mil vagas de emprego nesta segundona.
2: Você também vai ouvir que o Brasil registrou uma explosão nos pedidos de auto-exclusão de plataformas de apostas online, as bets, durante a Copa do Mundo. Alexia Schumacher.
3: Os números apresentados pela Secretaria de Prêmios e Apostas apontam também uma mudança nos motivos do bloqueio. Antes da Copa, a perda de controle sobre o jogo liderava, com 43,5%. Durante o torneio, o principal motivo passou a ser a prevenção contra o uso de dados, com 29,5%, seguido pela perda de controle, com 24,1%.
1: Saiba aqui com a gente também como tirar a CNH de graça pelo programa que oferece isso para as pessoas de baixa renda.
2: E de olho no trânsito da capital, Vivian Krajewski, bom dia para você.
4: Bom dia, Caio. Um ótimo dia para você, para Bruna, para o Celso. Uma ótima semana aos nossos ouvintes. A gente espera que seja uma semana muito boa, cheia de oportunidades. Olha, eu ainda estou aqui na Santana, que está bem tranquilo neste momento, mas já tem trânsito intenso na 26 de agosto, entre a rua Ianduí e 13 de maio. Na Barão do Rio Branco também já tem lentidão, entre a 13 de maio e Padre João Cripa. Eu estou indo agora para outros pontos e já atualizo vocês.
1: Valeu, Vivi. Justiça extingue ação penal contra Alcides Bernal após morte de ex-prefeito.
2: E claro, os destaques do esporte nesta manhã de segunda-feira. Uma rodada cheia do Campeonato Brasileiro no final de semana. Destaque aqui para o Palmeiras, que perdeu em casa para o Atlético Mineiro, 2-1 para o Galo, Bruna. E o Flamengo, que está ali perseguindo o Palmeiras, teria a possibilidade de encostar um pouco mais no Verdão, só que o Flamengo não venceu o São Paulo dentro do Maracanã, com uma festa lindíssima da torcida, Maracanã lotado, o jogo ficou empatado e daqui a pouquinho...
1: E tem aquela história lá da chuteirinha do cara que pegou na linha lá? Foi nesse jogo, Celcinho? Da medida
5: sim,
1: lá que cancelou?
5: Sim. O semiautomático.
1: Semiautomático.
2: O impedimento semiautomático passou a funcionar efetivamente no Brasileirão.
5: É.
2: Nós tivemos vários lances.
1: Você gostou?
2: Inclusive.
1: Porque eu vi muito flamenguista odiando.
5: Não, mas não é bom porque acaba com essas injustiças, essas dúvidas
1: tá
5: que é o impedimento
1: sempre gera. Certo, né, gente?
5: Certo é certo.
2: São os destaques do esporte de hoje, Bruna.
1: Muito bem, vem com a gente. Você interage conosco, 999-41-0107. O Primeira Página começa agora.

O dia 27 de julho reúne fatos marcantes na ciência, cultura e música. Foi em 1921 que os pesquisadores canadenses Frederick Banting e Charles Best conseguiram isolar a insulina, um dos maiores avanços da medicina. A descoberta revolucionou o tratamento do diabetes. A data também homenageia importantes profissionais. Hoje é dia do pediatra, então eu quero aqui mandar um beijo especial para o Dr. João Bosco, que cuidou por tanto tempo do meu filho, que hoje já não vai mais ao pediatra, e a doutora Camila Mussa, que tem cuidado aí do menorzinho, do Felipinho. Obrigada, viu? A todos vocês. Essa especialidade dedicada aos cuidados com a saúde de crianças e adolescentes. E também é celebrado o dia do motociclista, uma oportunidade para reforçar a importância da direção segura e, do respeito às leis de trânsito. Então, vai para você o nosso abraço também, para você que tá de moto, vai sair pro trabalho, é o seu ganha-pão esse veículo, essa ida e vinda a todo momento. Então, por favor, cautela, segurança, cuide da sua vida, que o motociclista que é cauteloso, ele não se envolve em acidente, ele cuida da sua vida, você tá muito exposto no trânsito, então, por favor, ame sua vida. Na cultura pop, o personagem Pernalonga também merece destaque. O coelho mais famoso dos desenhos animados fez sua primeira aparição oficial nas telas em um dia 27 de julho. Mas foi em 27 de julho de 1940. São 86 anos divertindo gerações com sua irreverência e o clássico bordão. O que é, velhinho? E a nossa lembrança musical vai para um grande sucesso dos anos 90. Em 27 de julho de 91, Bryan Adams chegava ao primeiro lugar da principal parada dos Estados Unidos com Everything I Do, ou I Do It For You. A música fez parte da trilha sonora do filme Robin Hood, O Príncipe dos Ladrões, estrelado por Kevin Costner, e se tornou um dos maiores sucessos da carreira do cantor canadense. Você ouve um trechinho aqui com a gente.

0: Musicão,
1: lindo,
0: né?
1: Nossa,
0: musicão.
1: Nossa senhora.
0: 6h37. Com o domínio do celular, documento do papel, né? Ali, naquele papelzinho bonitinho, plastificado, já tá ficando no passado. Eu particularmente, Bruno, não sei nem onde está meu RG certinho ali, meu título de eleitor, a própria CNH. Eu não trago mais, não tá dentro da minha mochila.
1: Boa,
0: tá tudo,
1: Caio,
0: no celular.
1: É uma boa percepção essa sua, mas eu acho que a gente divide o nosso mar de ouvinte hoje em dois mares. Porque eu acho que do outro lado tem uma Bruna, que ainda insiste em ser velhinha. Eu tenho tudo e eu adoro estar com eles na carteira. É, olha, para me fazer ter a CNH digital aqui no meu celular foi um convencimento. Mas eu não tenho, por exemplo, meus cartões virtuais aqui ainda. Não tenho. Então eu fico lutando, viu? Lutando contra essa tecnologia que toma tudo da gente.
0: É,
1: assim,
0: a facilidade já me fez colocar tudo no celular.
1: É, você é muito mais jovem.
0: CNH, RG, os próprios cartões do banco. Tá tudo aqui já no celular.
1: A carteira tá aqui, né?
0: Tá tudo no celular. Isso é um problema, porque caso você acaba perdendo o celular, você fica sem nada, né? Mas enfim, gente, por que que eu tô falando isso agora pra vocês? Que com a chegada da tecnologia, tudo indo pro celular, tudo ficando no formato digital, o CNH tá se acumulando lá nos departamentos públicos. É muita CNH esquecida, e a Vivian Krajewski que vai trazer essa informação pra gente. A galera tá deixando pra lá o papelzinho, né não, Vivian? Bom dia. Então, daqui a pouquinho a gente vai falar com a Vivian Krajewski, que tá... Vamos seguindo com essa informação aqui. Então, eu vou tocando por aqui, gente, porque são exatamente, prestem atenção, 11.015 CNHs que não conseguiram ser entregues pelos Correios e acabaram voltando para o Detran de Mato Grosso do Sul. Porque o caminho é o seguinte: depois que a CNH é emitida, os Correios fazem até 3 tentativas de entrega no endereço informado pelo condutor. Se ninguém recebeu o documento fica disponível 7 dias na agência dos Correios mais próxima, aquela agência de referência que faz toda a busca ali no seu endereço. Passado esse prazo de 7 dias, a habilitação retorna para o Detran. Aqui na capital, esses documentos ficam guardados no setor de protocolo, lá na sede do Detran. Já nos municípios do interior, as CNHs permanecem nas agências do Detran, responsáveis pelos atendimentos. Para quem ainda está esperando a habilitação, a orientação é não pedir a segunda via antes de verificar se o documento está lá no Detran. Então, assim, você precisa da sua CNH. Não lembra onde deixou? Às vezes você nem pegou a sua CNH, tá? Dá uma buscada no Detran, dá uma ligadinha lá, vá presencialmente, no caso, se for mais cômodo para você, para ver se a sua CNH não tá lá. E a retirada é simples, tá? Basta o titular ir na sede do Detran, no setor do protocolo, que aqui na capital, no Detran Central, ele fica no bloco 16. Você vai lá com um documento de identificação, atendimento é de segunda a sexta-feira, das 7h30 da manhã às 11h30. E na parte da tarde, do meio-dia e meia, às 4h30 da tarde. Se o dono da CNH não puder comparecer, outra pessoa pode fazer a retirada, desde que apresente ali uma procuração.
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1: Pego carona com essa notícia do Caio, e quem está inscrito no Cadastro Único pode conseguir a CNH de graça por meio do programa CNH Social. Lembra dessa iniciativa voltada à pessoa de baixa renda, garantindo a gratuidade em todas as etapas desse processo de habilitação? Para participar, é preciso ter 18 anos ou mais, estar com o CAD Único atualizado e atender aos critérios de renda, aqueles definidos pelo Detran de cada estado. A atualização do cadastro é feita presencialmente em um CRAS, tá? Então busque o Centro de Referência em Assistência Social do seu bairro para você manter esse cadastro atualizado. O benefício cobre exames médicos e psicológicos, aulas teóricas e práticas, todas as taxas das provas e eventual reteste também para a emissão da CNH. A autorização para o programa está prevista na Lei 15.153, lá de 2025, que permite aos Detrans usar parte dos recursos recursos arrecadados com multas para custear a formação de novos motoristas. Como cada estado tem a sua regra, o número de vagas e o cronograma, tudo isso são próprios, tá? A orientação é acompanhar os editais publicados pelo Detran e manter o cadastro único sempre atualizado para não perder as inscrições. Aqui, no portal Primeira Página, tem um desses destaques e você pode ver e ler um pouquinho mais sobre isso também.
0: Outro destaque também, olha só, mulheres vítimas de violência doméstica deverão ter mais oportunidade de emprego em contratos de serviços terceirizados do governo federal. O Ministério Público do Trabalho publicou uma nota técnica orientando a fiscalização para garantir que pelo menos 8% das vagas em contratos de serviços como limpeza, recepção, conservação e apoio administrativo sejam destinadas a essas mulheres. A medida também incentiva que estados e municípios adotem políticas semelhantes. Segundo o MPT, a dependência financeira é um dos fatores que dificultam o rompimento com o agressor. Por isso, o acesso ao emprego formal é visto como uma forma de garantir autonomia, segurança e condições para recomeçar a vida. A identidade das beneficiadas deverá ser mantida em sigilo, tá? E o encaminhamento para as vagas vai ser feito pela Rede Pública de Proteção à Mulher, sem expor a situação das trabalhadoras no ambiente de trabalho. O Ministério Público do Trabalho também recomenda o acompanhamento das contratações e aplicação de sanções às empresas que descumprirem as regras sem justificativa.
1: Uma pesquisa citada pelo Ministério Público do Trabalho reforça o tamanho do desafio enfrentado pelas mulheres no mercado de trabalho, viu? Segundo o levantamento, 76% delas afirmam já ter sofrido algum tipo de violência ou assédio no ambiente profissional. Em apenas 28% dos casos, a vítima soube que o agressor sofreu alguma consequência. Os dados também mostram um aumento das denúncias. Só em 2025, a Justiça do Trabalho recebeu mais de 142 mil novos processos por assédio moral e quase 13 mil por assédio sexual. Para o Ministério Público do Trabalho, esse cenário reforça a necessidade de ampliar ações de proteção e acolhimento às mulheres neste ambiente.
0: As casas de apostas online autorizadas no Brasil estão sendo alvo de fiscalização intensa. Dados do Ministério da Fazenda mostram que no início da regulamentação do setor, em 2025, já foram abertos mais de 100 processos administrativos por infrações. As ações atingem 73 das 85 empresas autorizadas a operar no país. Nos processos já concluídos, a maioria terminou em advertência. Também foram aplicadas multas e houve um caso de multa com suspensão que acabou sendo revogado, ou melhor, revogada, depois que a empresa regularizou a situação. Segundo o Ministério da Fazenda, essas punições somam quase 11 milhões de reais. A legislação prevê multas que podem chegar a 2 bilhões de reais por infração, dependendo da gravidade da irregularidade e do faturamento da empresa. O governo agora estuda mudanças nas regras de fiscalização para criar mecanismos que também permitam reparar prejuízos causados aos apostadores.
1: E o Brasil registrou uma explosão nos pedidos de autoexclusão de plataformas de apostas online, as bets, durante a Copa do Mundo, a primeira após a regulamentação no setor no país. A Alexia tem os detalhes.
3: Os dados são de um levantamento exclusivo da Secretaria de Prêmios e Apostas do Ministério da Fazenda. Conforme o órgão, entre 15 e 28 de junho, a plataforma gerida pelo governo federal recebeu 250.129 solicitações de bloqueio ou prorrogação de CPFs. Isso representa uma média de 17.866 pedidos por dia, uma disparada de 588% na média diária em comparação à segunda metade de maio, quando o órgão havia registrado 38.907 pedidos em 15 dias. Em números absolutos, foram 211.222 solicitações a mais no período. Os números apresentados pela Secretaria de Prêmios e Apostas apontam também uma mudança nos motivos do bloqueio. Antes da Copa, a perda de controle sobre o jogo liderava com 43,5%. Durante o torneio, o principal motivo passou a ser a prevenção contra o uso de dados, com 29,5%, seguido pela perda de controle, com 24,1%. O bloqueio por tempo indeterminado subiu para 63,5%. A plataforma centralizada permite o bloqueio unificado em todas as bets legalizadas. Para a Secretaria, o aumento resulta da maior exposição às apostas, divulgação da ferramenta e conscientização dos riscos. Entidades atribuem o salto ao receio do jogo compulsivo, enquanto associações do setor, como a Associação Nacional de Jogos e Loterias e o Instituto Brasileiro de Jogo Responsável, avaliam que o avanço reflete o uso preventivo da ferramenta no mercado regulado. Alexia Schumacher para o Primeira Página.
1: Valeu, Alexia. São 6h47. A gente faz a nossa primeira pausa. Agora você ouviu só o primeiro bloco de notícia, hein? Nós seguiremos juntos até as 8 horas da manhã e você já tem informações ao vivo do trânsito, abrindo a nossa próxima chegada por aqui. Até já! 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
4: Morena FM, 6 horas 49 minutos. 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
6: Eu parei agora na Rui Barbosa, que o trânsito está bem tranquilo, pelo menos por enquanto. Na 13 de maio, com a Mário Correia, o semáforo não está funcionando. Na 15 de novembro, já tem lentidão em frente à Praça Ari Coelho. Na Euler de Azevedo, tem um ponto de retenção perto da rotatória com Ernesto Geisel. E aconteceu um acidente na Avenida Ginter Hans, isso em frente ao Hospital Regional. E para quem vai pegar a estrada agora, muito cuidado, porque tem trânsito intenso na BR-163, próximo ao anel viário aqui da cidade, em direção à cidade de Ayanduí. Volto com vocês.
7: Obrigada, Vivi. Daqui a pouquinho você volta com outras notícias pra gente. Nós continuamos por aqui falando de trânsito, né, Caio?
4: Pois é, Bruna. Porque é aquela história. Choveu, deu um pico de energia, o poste foi derrubado, pronto. Aquele semáforo no cruzamento já apaga, já fica piscando em amarelo. Tenho plena certeza, você, às 6h50 da manhã, está saindo de casa neste momento, é bem provável que você vai passar em algum semáforo intermitente aqui na nossa capital. E essa é a pergunta, o que você faz? Você acelera? Você espera? Na reportagem da Alexia Schumacher, você vai saber que a regra é simples. Mas na prática, a prática vira um teste de paciência.
8: Quem roda por Campo Grande sabe que basta uma chuvinha para o trânsito virar um verdadeiro jogo de adivinhação. A Nadiela da Silva passa por isso quase todo dia perto do trabalho e desabafa. A impressão é de que todo mundo acha que tem a preferência.
9: Eu fico com medo, porque ninguém respeita ninguém. Aí você não sabe se você pode ir ou não, já fica apreensiva.
8: Já aconteceu com você isso? Você fica um tempão aguardando?
9: Já, muitas vezes. Eu trabalho perto de escola. É horário do pico, bem na horário que você sai do trabalho, então vira aquela, ninguém respeita ninguém.
8: E não é bem assim mesmo. O Código de Trânsito Brasileiro é direto. Semáforo apagado transforma o local em cruzamento não sinalizado. A preferência é sempre de quem vem pela direita, além do respeito prioritário a pedestres e ciclistas. Já o amarelo piscante, chamado de intermitente, não é sinal para acelerar, mas de atenção redobrada. O militar José Luiz Domingos lembra que a gentileza evita dor de cabeça.
10: Se tivesse dado intermitente, eu dou a preferência para quem está na direita, sempre. É o que eu aprendi desde que eu fiz a minha primeira habilitação. Por educação e até mesmo por não ter maior prejuízo, né? A gente acaba deixando a pessoa passar, mas por educação. Não adianta brigar, porque às vezes pode dar algo bem maior, né?
8: Passar no semáforo com defeito, achando que dá tempo, é uma roleta russa no trânsito. Sem a sinalização para organizar o fluxo, o risco de batidas cruzadas, capotamentos e acidentes graves dispara. E quem mais sofre é o pedestre, que fica sem o tempo seguro para atravessar. Um segundo de pressa pode custar uma vida. Nós procuramos a Agência Municipal de Transporte e Trânsito para entender como o órgão age nesses casos. A AGETRAN informou que tenta restabelecer o sinal de forma remota pelo sistema. Se não der, envie equipes de campo priorizando as vias de maior fluxo. Se o semáforo quebrar, o radar eletrônico não multa. Mas atenção, se tiver agente no local ou se você causar um acidente por imprudência, a conta chega, civil e criminalmente. Ainda conforme a AGETRAN, as falhas acontecem por pico de energia, acidentes, defeitos eletrônicos e até vandalismo ou furto de cabos. E a orientação da agência é categórica. Reduza a velocidade, redobre a atenção e, no caso dos pedestres, só atravesse após ter certeza de que os carros pararam. E nada de correria, viu? O gestor de tráfego, Ivaldo Leandro, dá a dica para quem quer voltar para casa em paz e com o carro inteiro.
11: Parado, esperando a brecha para eu poder atravessar. Porque todo mundo hoje anda de cabeça quente, todo mundo anda atrasado, apressado. Então é melhor você ser consciente e esperar.
8: Viu um semáforo com defeito? Ligue para a AGETRAN no 156 ou pelo aplicativo Fala Campo Grande. Tirou o pé do acelerador e deu a preferência? Todo mundo chega em segurança. Alexia Schumacher para o Primeira Página.
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7: Vamos navegar comigo pelo Portal Primeira Página? Primeiro aqui, ó, na parte nacional. Também tem aquela reportagem sobre a CNH de graça pelo programa para pessoas de baixa renda, tá? Porque o portal tá destacando as diferentes possibilidades para os estados, porque cada um tem o seu próprio edital. Aí nós temos aqui também um pouquinho do esporte. O Brasil perde para a Turquia na final da Liga das Nações de vôlei e fica com prata. Tem muitas informações sobre as apostas, né, da Mega, quem ganhou, quem não ganhou, o que acumulou, a Milionária 375, Time Mania, tem tudo por aqui, tá? Se você perdeu qualquer um sorteio no fim de semana, corre pra cá. Nas notícias do nosso estado, tem essa aqui, ó. Uma perseguição aérea terminou com a prisão de 2 traficantes e a apreensão de mais de 300 quilos de cocaína neste fim de semana na zona rural de Anhanguera, distrito aqui de Campo Grande. A ação foi realizada por 2 policiais do Departamento de Operações de Fronteira em conjunto com a Coordenadoria Geral de Policiamento Aéreo. Uma operação que teve início quando uma equipe do DOF, durante o patrulhamento na zona rural de Maracaju, avistou um helicóptero voando em baixa altitude vindo na região de fronteira. Diante da suspeita, a aeronave Árpia do DOF foi acionada e localizou depois esse helicóptero. Durante essa perseguição, policiais usaram uma câmera de alta resolução para identificar o prefixo da aeronave, que realizava esse voo considerado irregular. Em altitude muito inferior à recomendada para segurança, aos policiais, os 2 pilotos relataram que foram contratados para transportar a carga da região de Bela Vista até o interior de São Paulo e, segundo o relato, a aeronave foi carregada por homens armados em uma propriedade próxima à fronteira com o Paraguai. A dupla, a aeronave e todo o material apreendido, eles foram encaminhados para a delegacia da região de fronteira, da delegacia DEFRON, em Dourados.
13: A Justiça de Mato Grosso do Sul extinguiu a ação penal contra o ex-prefeito de Campo Grande, Alcides Bernal, acusado de homicídio qualificado pela morte do fiscal tributário Roberto Carlos Mazzini. Essa decisão é da primeira vara do Tribunal do Júri e foi tomada após o falecimento de Bernal, ocorrido no último dia 13 de julho. Pela legislação brasileira, a morte do acusado encerra a chamada punibilidade. Na prática, o processo criminal não pode continuar e termina sem julgamento do mérito. O pedido para extinguir a ação foi feito pelo Ministério Público aqui do Estado. O juiz também determinou que o MP se manifeste sobre o destino dos objetos apreendidos durante a investigação. Esse crime aconteceu em março deste ano, no Jardim dos Estados, aqui na capital, você vai lembrar muito bem, falamos muito. Segundo a investigação, Bernal confessou ter matado o fiscal tributário, Roberto Carlos Mazzini, e Bernal estava preso. Ficou preso por quase 4 meses e morreu após passar mal no presídio em decorrência de complicações cardíacas. A defesa da família da vítima e a defesa de Bernal não se manifestaram até este momento sobre a publicação dessa decisão de extinguir a ação penal.
7: A gente cresce, amadurece e assume responsabilidades ao longo da vida, né? Mas por que algumas pessoas parecem evitar essa passagem para a vida adulta? Esse é o tema da coluna de hoje no portal Primeira Página. O psiquiatra Marcos Estevam explica o que é a chamada Síndrome de Peter Pan, um comportamento marcado pelo medo de assumir compromissos e responsabilidades. Vamos acompanhar.
14: Bom dia aos ouvintes da Rádio Morena. Eu costumo dizer que a vida é uma esteira rolante de mão única e que ao longo dela vamos parar temporariamente nas diversas estações. Depois retornamos à esteira e continuamos progredindo na mesma direção. Alguns pensam em retroceder a uma estação anterior e até conseguem, mas isso significa não evoluir, não crescer, porque crescer é seguir adiante. É preciso vencer obstáculos. É necessário controlar as rédeas, a direção de sua vida. É assumir responsabilidades. Exatamente tudo que não queria o personagem Peter Pan. Por isso, pessoas que agem dessa maneira são rotuladas com a chamada Síndrome de Peter Pan. São empregos curtos e desempregos frequentes, quase sempre por decisão própria. São pequenos bicos, nada que exija maior estabilidade ou maior cobrança. Muitos chegam aos 30, 40 ou 50 anos de vida ainda morando com os pais e dependendo economicamente deles. Muita gente chama isso de insegurança, imaturidade, acomodação, preguiça. Na verdade, nem sempre é uma doença, e sim um desvio do comportamento, em que o medo de assumir responsabilidades adultas, de constituir matrimônio, de ter filhos, é tão grande que evitá-los resulta em alívio e prazer imediato. Mas, lê do engano, futuramente vem a angústia por deixar de ter realizado algo que deveria ter feito e que poderia ter sido importante para a sua vida naquele momento e no seu futuro. Há casos em que esse comportamento assumido é a manifestação sintomática de alguma enfermidade física ou mental. O psiquiatra é o médico que deve ser procurado para fazer o diagnóstico, estabelecer o tratamento ou encaminhamento para outro especialista da medicina. Quando o problema é comportamental, a psicologia, com suas diversas técnicas, deve encarregar-se do tratamento, objetivando o crescimento emocional daqueles que, assim como Peter Pan, temem sair da terra do nunca.
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13: 7 em ponto, aqui no Geo Mundo, você pode conferir as principais informações do planeta nesta manhã. Protesto das baratas. Após renúncia de ministro, jovens indianos exigem libertação de manifestantes presos. Uma revolta popular na Índia, tá, gente? Depois de um escândalo num vestibular de medicina por lá. Como que a Escócia foi da capital de assassinatos na Europa para um dos lugares mais seguros do mundo? Só para vocês terem uma ideia, no início dos anos 2000, um escocês tinha quase 3 vezes mais chance de sofrer uma agressão do que um americano. Ao tratar a violência como um problema de saúde pública, a Escócia reduziu drasticamente esses índices e hoje está entre os países mais seguros do mundo. Mais um capítulo da guerra entre Irã e Estados Unidos. Em meio à pausa na troca de ataques, Teherã diz que não há negociações em andamento. O presidente eleito da Colômbia também diz que romperá relações diplomáticas com Cuba e Nicarágua. E também, gente, uma informação importante sobre o K-pop. Esse ritmo, né, Bruna, que tá
7: tão amado.
13: Tão amado por aí. Como o K-pop abriu caminho na sufocante ditadura da Coreia do Norte, onde, abre aspas, só pode haver um ídolo, Kim Jong-un. Só para vocês terem uma ideia, nessa reportagem eles vão trazer aqui que os norte-coreanos que fugiram do país contaram que, apesar dessas restrições, eles ouviam lá dentro da Coreia o K-pop em segredo, muitas vezes sem saber quem eram os artistas. Que coisa, né? Imagina só você viver numa ditadura onde você não pode escutar nem o que você gosta. E para escutar isso, você tem que ouvir escondido.
7: E como o restante do mundo ama isso, né? Ama essa cultura, ama essa música, ama essa forma em que os jovens coreanos abordam a música e a forma de fazer a música. 72. Acerte o seu reloginho com o nosso, viu? Nós vamos para mais um intervalo. Daqui a pouquinho a gente volta e nós vamos te contar o impacto da venda da exportação da carne para os frigoríficos aqui do nosso território. O setor de frigorífico de Mato Grosso do Sul começou a sentir os efeitos do fim da chamada cota do boi China. A gente explica para você já já.
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7: Morena FM, bom dia, 74.
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13: O setor frigorífico de Mato Grosso do Sul começou a sentir os efeitos do fim da chamada cota boi China, limite de exportações de carne bovina estabelecido pelo governo chinês. Com a cota esgotada, novas vendas podem ser taxadas em até 67%, o que, segundo o setor, torna as exportações inviáveis. Para evitar prejuízos, frigoríficos do estado adotaram férias coletivas e reduziram o ritmo de abate. Até agora, 3 unidades paralisaram temporariamente as atividades. A JBS em Campo Grande, a Iguatemi Abif e também a Boibras em São Gabriel do Oeste. Outras 2 empresas também diminuíram a produção com escalas reduzidas de abate. De acordo com o SICAD, o Sindicato das Indústrias de Frios, Carnes e Derivados aqui de Mato Grosso do Sul, além das dificuldades nas exportações, o setor enfrenta um menor de boi para abate, né? Uma menor oferta, né, de boi para o abate. Vendas fracas no mercado interno e margens cada vez mais apertadas. Até o momento não houve demissões. Sobre esse cenário e os impactos para a indústria, a gente vai ouvir o presidente do SICAD, Regis Comarella.
28: Nós vamos ver aí agora no decorrer desse mês aí como é que vai ficar. Mas o mercado está bem complicado, oferta de boi retraída, venda também muito ruim, preços não condiz com o preço hoje da arroba no mercado interno. Isso faz com que os frigoríficos tomem essa decisão.
7: O economista Fábio Nogueira explica que a concessão de férias coletivas é uma estratégia de sobrevivência e proteção corporativa, já vista em outras crises do setor.
29: Essa é uma estratégia comum, é um mecanismo de flexibilização microeconômica, muito utilizado em casos de choques de demanda externa ou fechamento de mercado externo. Já aconteceram outras vezes, no caso da vaca louca e também da instabilidade de mercado em 2017. A adoção de férias coletivas pelos frigoríficos é uma medida de redução de dano corporativo, uma vez que reduz os custos variáveis imediatos. Os impactos no mercado de Mato Grosso do Sul, primeiramente, ocorrem para os pecuaristas, que tem que manter esse gado a alto custo no pasto, e também os frigoríficos, que são altamente dependentes da China.
13: Sobre os impactos para o consumidor brasileiro e a expectativa de preços nos açougues e supermercados, a folga, né, no mercado interno não deve gerar quedas drásticas e prolongadas. O economista detalha como a pausa nos abates segura os preços e qual a perspectiva de retorno à normalidade.
29: O aumento da oferta de carne no mercado interno ocorre, mas não de forma relevante. Para evitar um colapso dos preços da carne no atacado, o frigorífico limita artificialmente a oferta ao cessar os abates. O preço da carne ao consumidor pode cair, mas não é de forma permanente. A restrição voluntária dos abates neutraliza o excesso de carne no mercado. O cenário é pontual, uma vez que entre 60 e 90 dias, o Brasil já começa novamente a mandar esse gado para a China, que chegará então em janeiro de 2027.
7: Uma pesquisa publicada neste mês em uma das principais revistas científicas do mundo está reescrevendo parte da história da ocupação humana no Cerrado brasileiro. O estudo mostra que muito antes da colonização, populações que viviam nesse bioma desenvolveram sistemas agrícolas diversificados, baseados no cultivo do milho e de outras espécies. A descoberta tem relação direta com o Mato Grosso do Sul, já que grande parte do estado está inserida neste cerrado, né? Neste bioma. A repórter Cristina Ramos explica.
0: Por muito tempo, os pesquisadores acreditaram que os antigos habitantes do Cerrado viviam principalmente da caça e da coleta de alimentos. Mas uma pesquisa internacional, publicada este mês na revista científica Science Advances, mostra que essa história pode ser bem diferente. O estudo analisou substâncias preservadas em ossos e dentes de 101 pessoas que viveram entre cerca de 1.300 anos atrás, em 37 sítios arqueológicos dos biomas Cerrado, Caatinga e Mata Atlântica. Os resultados mostram que essas populações cultivavam milho, mas não dependiam apenas dele. Em vez de plantar uma única cultura, elas produziam diferentes alimentos ao mesmo tempo. Em reportagem do Jornal da USP, o arqueólogo André Strauss explica que os cientistas encontraram pela primeira vez uma prova química de que o milho fazia parte da alimentação dessas populações do Cerrado. Mas ele era cultivado junto com mandioca, feijão, amendoim, abóbora e também frutas nativas, como caju, goiaba e maracujá. A descoberta chama a atenção de Mato Grosso do Sul porque grande parte do estado está dentro do bioma Cerrado. Embora a pesquisa não tenha sido feita em sítios arqueológicos sul-mato-grossenses, ela ajuda a entender como povos antigos viviam e produziam alimentos em ambientes muito parecidos com os encontrados aqui. Outra conclusão importante é que o estudo derruba a ideia de que o Cerrado era um lugar pobre em recursos naturais. Os pesquisadores afirmam que essas populações conheciam muito bem o bioma e desenvolveram formas de produzir alimentos, preservando a biodiversidade durante séculos. Esse conhecimento também pode inspirar formas mais sustentáveis de usar a terra atualmente. Cristina Ramos, para o jornal Primeira Página.
13: São 7:10 e ainda do espaço rural tem uma história de recomeço, empreendedorismo e valorização da cultura quilombola. A confeiteira Silvana de Souza Lucas Santos transformou ingredientes típicos de Furnas do Dionísio em receitas que resgatam a história, a memória e os sabores da comunidade. A trajetória da confeiteira é daquelas que mostram como um recomeço pode mudar tudo. Durante anos, em Campo Grande, ela sustentou os 4 filhos fazendo e vendendo doces, bolos, empadas. Mais tarde, passou a trabalhar como diarista e chegou a cursar 2 faculdades ao mesmo tempo. Mas há 2 anos, a vida tomou um novo rumo. Ela e o marido decidiram deixar a capital e se mudar para o quilombo, Furnas do Dionísio, para auxiliar o cunhado, que é cadeirante e já não conseguia morar sozinho.
7: Essa mudança exigiu sacrifícios. Ela trancou as faculdades, recomeçou a vida na comunidade e foi lá que redescobriu a confeitaria e encontrou essa nova missão que o Caio começou a contar pra gente. Transformar ingredientes típicos do quilombo, como rapadura, melado de cana, castanha de baru e gueroba, em receitas que valorizam a cultura e a história daquele local. O trabalho devolveu a ela independência financeira, permitiu que ela retomasse os estudos e concluísse a faculdade dificuldade. Agora, mais do que vender doces, Silvana diz que a missão é contar história daquele local, né, da Furnas do Dionísio, que aprendeu a chamar de lá por meio da gastronomia. É o que você vai ouvir agora, na voz da confeiteira Silvana de Souza Lucas Santos.
1: Eu fazer confeitaria no quilombo é normal, mas eu fazer confeitaria no quilombo com ingredientes daqui vai ser diferente. Foi onde eu coloquei o brigadeiro da rapadura. Desde quando eu comecei a mexer com a confeitaria aqui, eu queria que fosse algo diferente. Eu queria que fosse, por ser quilombo, eu queria que tivesse a essência do quilombo. Eu queria que tivesse um pouco, contasse um pouco sobre isso. Então, todos os meus bolos, que são bolos recheados para festivos, são com a calda, a minha calda, eu utilizo um melado nela. E eu preciso de algo que vai falar sobre a cultura daqui, que vai falar a história daqui. Não pode ser só um brigadeiro de rapadura com barulho. Aí comecei a pesquisar, sabe, um pouco mais. Fui trabalhando os nomes junto com as receitas. Cana de açúcar, eles plantam a cana, eles fazem o melado e fazem a rapadura. E eu compro a rapadura deles e faço o meu produto. Foi uma forma que eu vi que deu pra girar aqui entre a gente também. A gariroba depende da forma que é feita. Porque se você faz ela no óleo bem quente, ela fica muito amarga, bem amarga, que chega a ser ardida de amarga. Se você coloca ela no óleo frio, ou se você coloca ela direto no molho, ela fica um amargo mais suave. Então eu comecei a fazer o teste a partir dessa informação que os antigos daqui me passaram. Elas cozinham muito, eu não podia nem imaginar. Eu amo esse lugar. Eu preciso contar um pouco dessa história através da minha culinária, da minha gastronomia, do que eu faço. Eu não posso estar aqui e apenas viver. Preciso contar um pouco dessa história através da minha comida, daquilo que eu faço. Preciso. Como que eu vou chegar num festival da rapadura? Só leite condensado e creme de leite, igual todo mundo faz. Tem que contar uma história.
7: Apaixonada por esse lugar. Impressionante.
2: São 7 horas e 14 minutos agora. E aí? Como é que tá o tempo lá fora, hein? Tem previsão do tempo daqui a pouquinho aqui no Primeira Página com a Amanda Raíssa.
3: Olá, muito bom dia a todos. O amanhecer fresquinho engana. A verdade é que a segunda vem quente e seca, com céu sem nuvens. Mas isso muda ao longo da semana, tá? Já já eu conto mais na previsão do tempo.

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1: Olha, eu estava transitando agora na Avenida Ernesto Geisel e parei na rua Guatemala do Jardim Jaci. Gente, eu vou falar para vocês, a situação aqui é um absurdo. Os fios soltos, eles já são um problema crônico aqui da cidade. Agora, eles se misturam aos galhos secos e à vegetação que tomou conta aqui dessa parte da rede. Quem passa aqui não tem nem como passar algum

0: Também a Avenida Tiradentes, a Prefeito Lúdio Martins Coelho, todas estão com pontos de retenções. Teve um acidente agora há pouco, ali perto da Duque de Caxias, com a rua Guia Lopes. Então, muita atenção para você que está nesse local. A rua Aporé também, outro local com um acidente que fica pertinho ali do santuário da Avenida Afonso Pena. E por falar em Avenida Afonso Pena, a situação está complicada agora para quem está indo em direção ao shopping. Volto com vocês.
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2: O mercado acompanhou o impacto dos novos impostos comerciais anunciados pelos Estados Unidos, que afetam o Brasil e exigem reação do governo. No Oriente Médio, novos ataques a petroleiros no Mar Vermelho acenderam um alerta geopolítico, mas o petróleo fechou em queda na sexta-feira com um Brent cotado a 96 dólares. Vamos para as cotações de sexta. O dólar fechou em queda com recuo de 0,06%, cotado a R$ 5,08. E Bovespa encerrou pregão em baixa de 1,52% aos 174.042 pontos e o euro despencou 0,13%, cotado a R$ 5,77 para venda. No sistema Famasul, temos a cotação também da arroba do boi gordo e da vaca gorda. Livre de fundo rural, valores variando em Mato Grosso do Sul. Para o boi, R$ 325,93. Para a vaca, R$ 306,38. A saca de 60 milhos da soja. A saca de 60 quilos do milho de Chapadão do Sul, R$ 49,00. E a saca de 60 quilos da soja em Chapadão do Sul também, R$ 130,00.
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3: São 7:18. Bom dia para você.
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2: Segundou,
3: né, Bruna? Segundou, e quem tá procurando uma oportunidade no mercado de trabalho pode começar a semana com boas notícias. A Fundação do Trabalho de Mato Grosso do Sul tá com quase 3 mil vagas abertas em diferentes áreas. A Vivian Krajewski vai trazer ao vivo as informações para a gente. 3 mil vagas, hein, Vivi?
0: Exatamente, Caio. É muita oportunidade para quem está aí na mira de um emprego novo. Olha só, são 2.968 vagas de emprego, mais precisamente falando, aqui em Mato Grosso do Sul, para candidatos com diferentes perfis e níveis de escolaridade. Entre as oportunidades disponíveis aqui no estado, estão 5 vagas para jardineiro, 3 para professor de inglês, 2 para faturista e também uma vaga para advogado e uma para nutricionista. Já aqui na capital tem 21 vagas para pedreiro, 21 para vendedor interno, 4 para costureira de máquinas industriais, além de oportunidades para auxiliar de contabilidade e mecânico de fogão. A Funtrab também oferta vagas de estágio para auxiliar de logística, auxiliar de contabilidade e auxiliar jurídico. Os interessados podem procurar a sede da Funtrab na rua 13 de maio, número 2773, no centro. O atendimento começa daqui a pouco, às 7:30 da manhã e vai até às 5 horas da tarde. Tem que levar o RG, o CPF e a carteira de trabalho. Quem preferir também pode ser atendido nas unidades da Rede Fácil, Aero Rancho e Bosque dos IPs aqui em Campo Grande, nos horários de funcionamento de cada unidade. Claro que a gente deseja aí boa sorte a todos. Volto com vocês.
2: Obrigada, Vivi. E a Funsat também tem oportunidades de emprego, claro, para esta segunda-feira. Em Campo Grande são mais de 940 vagas com contratação em diversas áreas. Entre os destaques, nós temos vagas para garçom, para assistente administrativo e para churrasqueiro. A Funsat ainda disponibiliza vagas exclusivas para pessoas com deficiência, por exemplo, tem 5 vagas para auxiliar administrativo, tem para auxiliar de estoque, auxiliar de limpeza e oportunidade também para empacotador e repositor de mercadorias. Procure a Funsat para consultar todas as vagas disponíveis, tá bom? Ela fica na rua 14 de julho, 992, Vila Glória. Abre às 7 horas da manhã. E vai até 1 hora da tarde.
3: São 7:21 na região do bairro Nova Campo Grande, um risco para ciclistas e pedestres. O Diego Queiroz vai falar para a gente que na ciclovia, ali na Avenida Wilson Paz de Barros,

0: buracos, viu, gente? Buracos atrapalhando o trânsito.
1: Oi, muito bom dia a todos da Morena FM. Pois é, nós viemos aqui nessa região, pega o São Conrado, Santa Emília, por conta dessa ciclovia, que é tão importante, é tão usada por quem precisa ir para o trabalho, para quem precisa ir para a escola, enfim, para algum compromisso. A gente fala bastante sobre mobilidade, o quanto o uso da bicicleta contribui para uma maior fluidez do trânsito, mas infelizmente isso não está acontecendo exatamente em dois pontos aqui da ciclovia por conta de crateras que se abriram. A prefeitura veio, sinalizou esses dois pontos, colocou cavaletes, colocou telas, aquelas laranjas, né, para poder sinalizar e para que as pessoas não cheguem a cair nessa cratera, porque se isso acontecer, pode trazer um ferimento bem grave, porque a gente está falando de crateras bem profundas. E aí, ou passa pela rua que compartilha espaço com os carros, ou então vai pela lateral, pelo mato. Eu vou conversar com o João, foi o João que chamou a gente para falar sobre esse problema aqui. João, como é que fica para quem depende, né, de usar essa ciclovia e chegar aqui, ter essa cratera, ter que ir para o mato para desviar ou então para a rua dividir espaço com os carros? Bom dia.
2: Não, na realidade isso aqui é um transtorno, né, para a gente. Quem vem trabalhar, por exemplo, tem que estar desviando isso aqui, né, e andando aqui, vai na contramão, um risco danado de acontecer um acidente. Então, para nós, que ciclista que faz essa jornada aqui, às vezes já chega até cansado, chega aqui, você tem que descer da bicicleta, empurrar a bicicleta, passar para lá, vir para cá, daí para continuar a caminhada.
1: E há quanto tempo essas crateras estão aqui?
2: Já faz uns 3 meses já que essa cratera está aí, ela só vem aumentando, cada chuva que dá.
1: Isso é uma demanda urgente de vocês, né, João? Muito obrigado pela sua participação. É uma situação bem complicada por aqui. Está sinalizado, mas de qualquer forma existe muita atenção de quem passa por esse local por conta dessas crateras. Essas crateras estão consumindo metade da pista. Metade da pista e uma outra parte na lateral onde fica um mato aqui, que, como eu disse, é o local por onde as pessoas estão tendo que passar para poder seguir caminho com mais segurança, já que para a avenida é bem complicado porque ela é muito movimentada. A gente está falando de um ponto que liga diversos bairros aqui à região do aeroporto. Diego Queiroz para o Primeira Página.
3: Fica esse alerta para você aí, viu? E a gente espera que a situação se resolva, né? Pelo jeito, não tá tão fácil de resolver, não. E a quarta edição do Festival de Cinema Latino-Americano Bonito Cinesur continua até o próximo sábado. A Mari Chianese, que você ouve com a gente aqui toda semana, lá da redação multiplataforma, viajou para Bonito. Lá, ela fez uma cobertura do evento pro portal Primeira Página. Claro que aparece aqui pra gente também, tá? Conta tudo pra gente, Mari. Bom dia!
4: Bonito voltou a respirar cinema nesse fim de semana com a quarta edição do Bonito Cinesur, Festival de Cinema Sul-Americano. E o Primeira Página acompanhou de perto os dois primeiros dias da programação, trazendo todos os bastidores do evento. A abertura foi apresentada pelo ator Reinaldo Giannichini, que participou pela primeira vez do festival e aproveitou para conhecer a cidade. Em entrevista, ele destacou a importância de um evento dedicado ao cinema sul-americano e defendeu que essas produções tenham cada vez mais espaço nas telas brasileiras.
5: Eu nunca tinha vindo num cinema, num festival de cinema sul-americano focado nisso, né? A gente tem coisas tão maravilhosas, países tão maravilhosos. Eu já sou muito fã do cinema argentino e sou muito curioso, porque eu já vi algumas coisas do Chile, não conheço nada da Bolívia. Então é a oportunidade da gente conhecer. É a oportunidade também da gente divulgar, fazer conexões, porque a gente pode sempre fazer co-produções também, que é muito importante. O festival sempre traz, né, atores ou diretores para todo mundo conhecer e para eles conhecerem também o nosso país. É sempre uma integração que vale muito a pena.
4: Outro grande destaque foi a homenagem à atriz chilena Paulina Garcia, vencedora do Urso de Prata no Festival de Berlim, na Alemanha, e conhecida por atuar na série Narcos. Emocionada, ela agradeceu o reconhecimento e contou que ficou encantada com as belezas naturais de Bonito. Além das exibições de filmes, o festival também abriu espaço para a formação de novos profissionais. O Primeira Página acompanhou uma oficina de documentário ministrada pelo cineasta Luiz Carlos Lacerda, um dos nomes históricos do cinema brasileiro. Durante a atividade, moradores e participantes produziram documentário e trocaram experiências com o diretor, que destacou a importância de registrar a realidade e preservar a memória por meio do audiovisual. E a noite de sábado foi marcada por uma pré-estreia nacional. O ator Bruno Galhaço esteve no festival para apresentar o filme Honestino, que chega aos cinemas no dia 13 de agosto. O longa mistura ficção e documentário para contar a história do líder estudantil Honestino Guimarães, desaparecido durante a ditadura militar. Durante a entrevista, Galhaço ressaltou que o filme ajuda a preservar a memória do país e fez um convite para que o público prestigie cada vez mais o cinema brasileiro.
6: O governo fez uma plataforma digital e o filme mais assistido foi A Hora da Estrela, um filme maravilhoso com a Marcela Cartacho. Então, eu acho que a gente também tem esse papel, sabe? Também não esperar do outro, a gente fazer, a gente indicar. Quando te indica um filme bom, você fala, pensa o quê? Filme gringo? Não, tem tanto filme brasileiro bom, maravilhoso, sabe? Então, eu acho que é do detalhe, a gente tem que abraçar. Tomar pra gente, pô. O cinema é nosso, não é meu que faço como ator, não é você que entrevista. É de todo mundo, é de quem assiste, é de quem gosta de arte. Gosta de cultura, então acho que o nosso papel é esse, sabe? Levar para todo mundo assistir, não importa onde, como, assista ao cinema brasileiro.
4: O Bonito Cinesur segue até o dia 1º de agosto com sessões gratuitas, debates, oficinas e filmes de 10 países da América do Sul. Mariane Chianese para o Primeira Página.
0: Valeu, Mari, obrigado, viu, pela sua participação. E quem vai para Bonito para curtir o festival nesses próximos dias, precisa ficar atento com interdições na ponte ali sobre o Rio Miranda, que fica na MS-345, entre Anastácio e Bonito, também conhecido ali como a Estrada do 21. Muita atenção, tá? Porque essa ponte ela vai ser totalmente interditada amanhã para obras de recuperação estrutural. Vai ser das 6 da manhã e 6 da tarde. Depois, a ponte volta a operar no sistema pare e siga, com tráfego em meia pista e circulação limitada a veículos leves, caminhonetes e caminhões de pequeno porte, com peso máximo de até 10 toneladas e passagem de apenas um veículo por vez. A Secretaria Estadual de Infraestrutura e Logística disse que a continuidade do cronograma das obras vai depender de condições técnicas e climáticas favoráveis. Então a gente reforça, você que está acompanhando a Morena FM neste momento, deve ir para Bonito amanhã, pegue outro caminho, porque ali pela MS-345, Anastácio Bonito, a ponte vai ficar interditada até as 6 horas da tarde.
3: E tem muita gente que tá fazendo esse caminho, mesmo não sendo ali da região, entre Anastácio, Miranda, Corumbá e Dauana. O pessoal tá saindo de Campo Grande, fazendo a volta, indo por lá. Eu vi isso
0: encurta,
3: no último fim,
0: né?
3: De semana,
0: encurta muito
3: exatamente,
0: o caminho.
3: Quando eu fui para Quidauana. Quem mora em Mato Grosso do Sul e sonha em publicar uma história em quadrinhos já pode se inscrever no projeto Quebra Tortuon, formação e difusão. A iniciativa vai selecionar 8 projetos e oferecer formação gratuita, mentoria editorial, oficinas online e apoio financeiro de R$ 2.500 para cada trabalho escolhido. As inscrições são de graça, seguem até 22 de agosto e é tudo feito pela internet. Quem explica como funciona essa oportunidade, o que será avaliado nesta seleção, é o organizador do projeto, Fábio Quill.
7: Os participantes terão acesso à capacitação, formação, mentoria editorial e publicação das suas histórias em formato de e-book, passando por todos os processos e etapas de uma produção de histórias em quadrinhos. As propostas podem ser individuais ou em duplas, que é o clássico escritor-desenhista. O projeto é voltado principalmente para pessoas que desejam aprofundar os conhecimentos na criação e produção de histórias em quadrinhos. As inscrições são gratuitas e estão abertas até o dia 22 de agosto. Qualquer dúvida, entra no nosso perfil, @quebratortohq.
0: 7h30, o Brasil está envelhecendo e as cidades terão que acompanhar essa mudança. Uma nova lei cria o título de Cidade Amiga do Idoso, um reconhecimento para os municípios que investirem em acessibilidade, mobilidade, saúde e qualidade de vida para quem tem mais de 60 anos. A repórter Vivian Krajewski explica como que vai funcionar.
8: As cidades brasileiras passam a ter um novo incentivo para investir na qualidade de vida da população idosa. Foi sancionada a lei que cria oficialmente o título de Cidade Amiga do Idoso, um selo nacional que reconhece os municípios que adotarem políticas públicas voltadas ao envelhecimento com mais autonomia, segurança e inclusão. Mas não basta apenas apresentar boas intenções. Para conquistar o reconhecimento, válido por 3 anos, as as prefeituras terão que comprovar resultados concretos em áreas que fazem parte da rotina de quem tem mais de 60 anos. Entre os critérios estão a oferta de transporte público acessível, ruas, praças e prédios públicos preparados para evitar acidentes e facilitar a circulação, atendimento em saúde e redes de apoio próximas da população, além de ações que incentivem a participação social, oportunidades de trabalho e valorização da experiência dos idosos. Outro ponto previsto é a oferta de informações de forma simples e acessível, facilitando o acesso a serviços públicos, inclusive para quem tem dificuldades com as ferramentas digitais. A escolha das cidades será feita por um conselho com representantes do poder público e também dos próprios idosos. E há uma exigência importante: se o município deixar de cumprir os compromissos assumidos, perde o título e esse cancelamento será divulgado nacionalmente. A expectativa é que a iniciativa estimule uma competição positiva entre as cidades brasileiras, colocando o envelhecimento com qualidade de vida entre as prioridades da gestão pública. Vivian Krajewski para o Primeira Página.
3: 7h32, a gente segue para mais uma pausa, que você sabe que aqui na Morena FM ela é bem rápida. A gente volta daqui a pouquinho com muitos assuntos relacionados à saúde, inclusive a situação mental e psicológica dos adolescentes. Até já.
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0: Julho é marcado pelas campanhas de conscientização sobre o câncer de bexiga. O tabagismo é o principal fator de risco, mas a exposição a produtos químicos sem proteção também aumenta as chances de desenvolver o tumor. Atenção, tá, gente? Sangue na urina, dor ao urinar e aumento da frequência urinária são sinais que não devem ser ignorados. O médico oncologista Marcos Rezende reforça a importância das campanhas de conscientização e dos cuidados ao perceber os primeiros sintomas.
12: As campanhas de cada mês, ela agrega informação à população e isso daí gera uma forma da gente estar prevenindo e ajudando o paciente a se cuidar de forma muito rápida e melhor. Em relação ao diagnóstico, um exame de urina simples já mostra, confirma a hematúria, um ultrassom das vias urinárias já consegue ver na parede da bexiga se tem algum tipo de alteração ou não. O principal sinal que se dá é o sangramento na urina. Ele chama muita atenção um ponto que, assim, ele não é uma coisa que passa muito desapercebida. Talvez o que faz o paciente negligenciar essa alteração seja a falta de informação. O câncer de bexiga em si, quando você tem a carga tabágica alta, a gente está falando que está aumentando até 4 vezes mais o risco do que uma pessoa que não fuma. Então, hoje, a gente considera ele como o principal fator de risco para desenvolver o câncer de bexiga. alimentação saudável, evitando uma dieta inflamatória, ou seja, uma dieta rica em gordura, fritura, açúcar e massa em excesso. Isso a gente tem que tirar do nosso panorama. Diminuir a questão do álcool também, se possível até não ingerir bebida alcoólica. Um outro ponto importante, tem fatores associados a exposições a alguns materiais de construção. Então, para quem trabalha em área de construção, o ideal é que sempre faça uso de materiais de prevenção, seja máscara, tudo isso para não inalar substâncias que podem vir a ser prejudiciais para ele no futuro.
3: O primeiro câncer transmissível, já descrito entre peixes, foi identificado por pesquisadores da Universidade de Vermont, em Bagres, de um lago na fronteira entre Estados Unidos e Canadá. O melanoma, que cobre o corpo dos peixes de manchas pretas, não surge dentro de cada um deles e se espalha quando as próprias células tumorais saem de um peixe e se instalam em outro. Olha que curioso, segundo um estudo publicado pela revista Nature. Apesar de ser descrito como um câncer transmissível, os cientistas não descrevem um agente infeccioso que provoca um tumor novo em cada indivíduo, como o HPV faz no colo do útero, por exemplo. De forma prática, é a mesma célula cancerígena carregando o DNA do animal em que nasceu, migrando de hospedeiro em hospedeiro. Ela se comporta menos como tumor e mais como parasita, segundo essa pesquisa. O fenômeno nunca foi registrado entre seres humanos. Normalmente, um tumor nasce das células do próprio organismo. Neste caso, dados genéticos sugerem que uma mesma linhagem de células cancerosas pode ter sobrevivido e se espalhado entre diferentes peixes. A descoberta chegou aos consultórios de uma forma preocupante, mas a oncologista Stefani, do grupo Oncoclínicas, ela alerta a população para o fato de que o câncer não é uma doença contagiosa entre humanos. A mesma explicação é válida para o contato entre humanos e peixes, descartando a possibilidade de transmissão por ingestão. Segundo a oncologista, uma célula é degradada até virar aminoácido durante a digestão.
0: São 7 horas e 38 minutos. Nunca uma geração teve tanto acesso à informação e à tecnologia. Mas, ao mesmo tempo, os jovens estão cada vez mais sozinhos. Dados reunidos em um artigo da neurocientista Josiane Tonelotto mostram um avanço no sofrimento emocional entre adolescentes e jovens. Antes mesmo da pandemia, a Organização Mundial da Saúde estimava que cerca de 14% dos adolescentes no mundo conviviam com algum transtorno mental. No Brasil, um estudo da Fiocruz, com dados do SUS, aponta que jovens de 15 a 29 anos têm a maior taxa de suicídio do país. São 31,2 mortes por 100 mil habitantes, acima da média geral, que é 24,7. Já a Pesquisa Nacional de Saúde Escolar do IBGE, divulgada neste ano, revelou que a cada 4 adolescentes entre 13 e 17 anos se sente triste sempre ou na maior parte do tempo. E quase 1 a cada 5 acredita que a vida não vale a pena. Segundo a especialista, o problema não é fraqueza nem modismo, mas o resultado de um ambiente de comparações constantes, pressões aceleradas e vínculos cada vez mais frágeis. São 7 horas e 39 minutos e uma outra pesquisa divulgada, Bruna, pelo IBGE, acendeu um alerta sobre saúde mental dos adolescentes aqui no Mato Grosso do Sul.
3: Esses dados mostram que o estado está entre os piores do país em indicadores como bullying, violência, uso de cigarro eletrônico, álcool e até na percepção de que a vida não vale a pena. A realidade dentro das salas, dentro das escolas, reforça a necessidade de ter um olhar, na verdade, mais atento para o comportamento e o sofrimento emocional dos jovens. A reportagem é de Vivian Krajewski.
8: A pesquisa ouviu estudantes de 13 a 17 anos em todo o país. Em Mato Grosso do Sul, os resultados preocupam. 21% dos adolescentes disseram já ter sentido que a vida não valia a pena. Quase a metade relatou preocupação constante com questões do dia a dia. E mais de 27% afirmaram se sentir tristes na maior parte do tempo. Esse sofrimento emocional também tem se refletido dentro das salas de aula. A psicopedagoga Rochelle Tomasi viveu recentemente uma situação que acendeu alerta para o acolhimento dentro do ambiente escolar.
13: Durante o processo avaliativo, eu observei dificuldades importantes na aprendizagem, mas o aspecto que mais me chamou a atenção foi a baixa tolerância diante das dificuldades. Sempre que ele se deparava com dificuldades que exigiam maior esforço cognitivo, ele tendia a desistir rapidamente. Mudava o foco, pedia para conversar, pedia para julgar, para evitar esses enfrentamentos dessas tarefas que geravam para ele desconforto e insegurança.
8: Diante dos sinais, a psicopedagoga decidiu agir e buscar ajuda.
13: Eu realizei combinados terapêuticos, intervenções voltadas para o fortalecimento da persistência, manejo da frustração e também para um acompanhamento emocional mais aprofundado, fiz um encaminhamento imediato para a psicóloga.
8: Em menos de 2 meses, os resultados chegaram.
13: Melhora do engajamento, mais disposição para ele tentar realizar as atividades, aumento da tolerância frente aos desafios, também melhora no rendimento escolar.
8: Em meio aos números que preocupam, histórias reais mostram que o acolhimento pode mudar destinos. O olhar atento, o diálogo e o apoio da escola e da família foram fundamentais para que o adolescente recebesse ajuda a tempo. Para a psicóloga Renata Monteiro, o desafio vai além da sala de aula.
14: Essa frase, quando é dita por um adolescente, né, a vida não vale a pena, ela sempre deve acender um alerta. A gente tem tendência de minimizar os fenômenos da adolescência e achar que é drama, ou que o adolescente é exagerado, ou que ele está querendo chamar atenção, e isso pode ser um erro muito perigoso, porque esse adolescente pode sim estar passando por algo mais grave. Quando esse adolescente comunica que a vida não vale a pena, é porque ele já tentou de várias formas fazer isso dar certo. Então, a presença dos pais, a conexão, a abertura para a comunicação são caminhos para evitar esse sentimento de desesperança, de tentativa de suicídio, de autolesão.
8: O adolescente que está em situação de sofrimento emocional precisa de suporte especializado.
14: Ele precisa de mais do que amor, de atenção, porque quando ele já vem com esse quadro de autolesão, irritabilidade muito grande, desesperança na vida, é porque ele está precisando de um acompanhamento profissional já há um bom tempo, né? E ele chega com esse quadro grave que precisa urgentemente de atenção e cuidado, às vezes até com medicamento, associando à psicoterapia.
8: A pesquisa do IBGE acende um alerta para a saúde mental dos jovens, porque muitas vezes um pedido de ajuda pode estar escondido em silêncios, mudanças de comportamento ou em até pequenos sinais dentro da escola. Vivian Krajewski para o Primeira Página.
0: 7h43 aqui nos estúdios da Morena FM para falar de política nesta segundona, Fabiana Ruda.
15: Caio, tudo bem?
0: Tudo certo.
15: Bom dia, boa semana para você, para Bruna, para o Celso, para os nossos ouvintes, atualizando como é que está esse tabuleiro das eleições, né? Porque o final de semana foi marcado por convenções
0: partidárias. Ganhando contornos, né? É. Agora mais efetivos.
15: Mais efetivos essa corrida, e mais, né, nomes eleitoral, confirmados, né?
0: Exatamente.
15: Como candidatos ao governo do estado, e é isso que a gente atualiza a partir de agora. Convenções que foram realizadas no final de semana, nesse período aberto, autorizado pela Justiça Eleitoral, reforçando até o dia 5 de agosto. A gente começa falando da convenção do PSOL, a federação formada pela legenda com a Rede, definiu no último sábado, aqui na capital, que o pequeno produtor rural Lucien Roberto Garcia de Rezende vai disputar o governo do estado nesse ano e a candidata a vice será a professora Kaeli Virgínia de Oliveira Saraiva. Ontem também em Campo Grande, a federação formada por PT, PV e PCdoB oficializou Fábio Trade do Partido dos Trabalhadores como candidato ao governo de Mato Grosso do Sul. A escolhida para vice na chapa é Dona Gilda, também do PT, pedagoga. Ela foi primeira dama do estado durante o governo do marido Zeca do PT. Com isso já são 3 nomes nessa disputa. Isso porque no dia 21 de julho, o partido Agir, em convenção realizada aqui na capital, lançou chapa pura com a candidatura de Jefferson Bezerra. Ele é empresário e atual presidente do Diretório Estadual do Agir. Valdenir Duarte foi escolhido para vice. Vale lembrar que esse período de oficialização das candidaturas, autorizado pela Justiça Eleitoral, então vai até o dia 5 de agosto. Algumas já estão marcadas, de partidos que já definiram essas datas, por exemplo, no dia 1º de agosto, PL, MDB, Republicanos fazem seus eventos, além da Federação PSDB Cidadania, Avante, e a Federação União Brasil, PP. O PDT marcou para o dia 4 de agosto e o Novo escolheu 5 de agosto, o último dia permitido pela legislação eleitoral. E a gente segue de olho nessas movimentações, vai atualizando tudo por aqui para o nosso ouvinte.
0: Lembrando que vai até o dia 5, né? Então, e depois prazo. Tem o prazo para registrar,
15: né? Para registrar, até
0: que
15: 15.
0: Aquilo que você sempre fala, né, Fabiana? Agosto, às vezes, né? O candidato que se coloca ali, se não for registrado, não tá valendo ainda.
15: Se não tiver essa parte oficial, né, de registrar lá, atender todos os requisitos, porque a Justiça Eleitoral tem vários elementos, isso, né? Se o cidadão é brasileiro, nato, tem uma quitação de vários serviços que tem que comprovar. Então, são questões burocráticas que fazem parte desse processo da homologação da candidatura, de registrar oficialmente na Justiça Eleitoral. Então, esse prazo vai até o dia 15 de agosto. Dia 16 de agosto começa a campanha de fato, pessoal já pedindo voto por aí.
0: Valeu, Fabiano.
3: Obrigada,
0: Fabiano.
15: Oficialmente falando, né? Porque agora não pode pedir voto porque é crime eleitoral.
0: Pode,
15: né?
0: Em tese não pode.
15: Em tese não pode, mas a partir do dia 16 o negócio é oficial, campanha já no ar.
3: Então tá bom, até amanhã.
15: Até amanhã.
0: Valeu,
3: Fabiano.
0: 7:46,
3: seguimos para o nosso último intervalo, o último bloco de notícia. Tem previsão do tempo para você, tem mais trânsito, tem esporte. Espera a gente aí que a gente volta já.

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1: Sete quarenta e sete, bom dia pra você.
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1: Amanda Raíssa,
3: olá,
1: nos estúdios da Morena FM,
3: bom
1: tudo
3: dia,
1: bem?
3: Bom dia, Caio, tudo, graças a Deus, e com você, tudo bem?
1: Ah, tudo maravilhoso.
3: Bom dia, Celso, bom dia, Bruna, bom dia aos nossos ouvintes.
1: E esse tempo maravilhoso lá fora, tá
3: pois
1: maravilhoso?
3: É. Tá bem maravilhoso, eu tô achando bem maravilhoso. Aquele dia bonito, né? Não tem nuvens no céu, o sol tá torando. A gente hoje vai até os 32 graus, de acordo com o IMET. Mas pela Climatempo, a gente chega aos 34. Então, definitivamente é calor, apesar dessa variação aí de 2 graus. Isso vale pra hoje, vale pra amanhã. Hoje a gente tem alerta, né, em relação à umidade relativa do ar. Isso vem mais no norte do estado, mas acaba pegando aqui a capital. Então, muito importante se hidratar hoje. E na quarta-feira, a gente tem uma previsão de mudança no tempo, né? A gente pode ter aí temporais que chegam até a moderada intensidade. Mas isso só na quarta, e a previsão, por enquanto, sinaliza aí 6 milímetros de chuva. De 6 a 11 milímetros, né? De acordo com o IMET. É uma chuva que vai começar no sul do estado, na quarta-feira de manhã, e aí alcança a capital. A previsão é quarta-feira à tarde, mas obviamente até lá tem chão. A gente tá por aqui todos os dias atualizando essas informações.
4: Obrigada pra você.
3: Eu que agradeço.
4: Um beijo. Até amanhã. Vamos começar a semana juntinhos por aqui.
1: Beijo,
3: combinado.
4: Até
3: tchau,
4: tchau. Até mais. MC1, tá bom?
3: Combinado.
4: E o trânsito, hein? Como é que tá? Já são 7h49. Oficialmente, nós já passamos por aquele horário de maior movimentação em ruas e avenidas da cidade, que é o famoso horário de pico, que aqui acontece entre 6h30, 7h30 da manhã. Horário de entrada e saída do colégio, embora ainda tenhamos muitos alunos de férias, especialmente da rede pública. Isso impactou um pouquinho no transporte coletivo, porque algumas linhas tiveram até uma redução de um ônibus nesse período de férias. Mas movimentação por ruas e avenidas, a Vivi atualiza pra gente agora. Vivi?
5: Olha, Bruna, vou falar pra você. Tem uma virtude que eu tive que desenvolver na raça nesse nosso trânsito, que é a bendita paciência. Quem vai pegar agora, principalmente a Avenida das Bandeiras, tenha muita paciência, ou melhor, nem pega essa rota. Eu peguei um trânsito tão pesado por lá, que bem na esquina com a Fábio Zaran tem um carro parado na pista, então isso está dificultando demais a vida do motorista. Então já fica a dica, nem pegue essa rota. Na 13 de maio com a Avenida Mato Grosso, o fluxo também está travado, isso bem em frente à Santa Casa de Campo Grande. Na Cândido Mariano tem um ponto de retenção entre a 14 de julho até a Arthur Jorge. E lá na Rachid Néder a situação está crítica, viu? Perto da rotatória com a Rui Barbosa. Volto com vocês.
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1: 7h51, reta final aqui do Primeira Página, hora de falar de esporte. Bruna Mendes, e tem um time conterrâneo de volta?
4: Ah, é verdade, quero dar essa notícia por aqui. O Aquidauanense tá de volta à Série A do Campeonato Estadual. O Azulão venceu o Campo Grande ontem por 3-1. Partida disputada no estádio Jaques da Luz, aqui na capital, e conquistou o título da Série B com uma rodada de antecedência. Vamos te contar os gols da partida, na verdade, tá? O primeiro gol do Aquidauanense veio aos 47 minutos do primeiro tempo. Paulão de cabeça após cobrança de escanteio. Na sequência, o Campo Grande empatou com o Bento e foi de pênalti, viu, Caio? No segundo tempo, Campo Grande teve um jogador expulso e o Azulão aproveitou a vantagem para fazer o segundo aos 12 minutos com Pedro Neto. O terceiro veio aos 27 minutos da segunda etapa com o Digudá.
1: E a abertura dessa rodada, viu, Bruna, foi no sábado com duas partidas. Comercial e Misto se enfrentaram no Estádio das Moreninhas. O time de Três Lagoas venceu por 1-0. O único gol da partida foi marcado pelo Isaac aos 33 minutos do segundo tempo. Também no sábado, União ABC e 7 de setembro empataram em 0-0. E aí, hoje tem jogo, tá? A partida entre Taverópolis e São Gabriel às 7h30 da noite no Jaques da Luz. A última rodada da Série B ocorre no próximo domingo, tá, gente? Lembrando que apenas os dois melhores sobem para a Série A do ano que vem, ou seja, como a Aquidauanense já se garantiu, resta apenas uma vaga e essa briga deve ficar mais entre Comercial e Misto. Na última rodada, o Comercial vai enfrentar o Taverópolis, enquanto o Misto encara a equipe do Campo Grande. Boa sorte para quem então está buscando essas outras vagas na Série A do Campeonato Estadual. E aqui no Primeira Página a gente também fala de Campeonato Brasileiro, Série A, né? Nós tivemos o início do retorno. O que significa retorno? Para quem não acompanha sempre, nós temos as primeiras 19 rodadas e aí depois temos as rodadas, as 19 finais. Então, nesse último final de semana, nós tivemos a 20ª rodada, que é a primeira do retorno do Campeonato Brasileiro. E a novidade, né? A novidade de tecnologia. A Bruna até citou no início aqui do Primeira Página, para quem está acompanhando a gente desde o início do jornal, nós tivemos o início do impedimento semiautomático no Campeonato Brasileiro. Toda vez que tem Copa do Mundo, né, a FIFA implementa novas medidas no futebol. E a grande medida implementada na Copa do Mundo foi o impedimento semiautomático e o Brasil passou a adotar. Então essa tecnologia por aqui, ela não é exatamente igual à que foi usada na Copa do Mundo. Porque lá na Copa do Mundo a bola tinha chip, ela ajudava ali, né, na marcação de quando ela partisse para ver qual jogador estaria na frente, enfim. Então é uma tecnologia mais manual essa que está aqui no Brasil, mas já está ajudando bastante, inclusive aí na marcação do impedimento. Facilita muito a vida da arbitragem e nós já tivemos alguns episódios, inclusive em vários jogos, do impedimento semiautomático. O primeiro, inclusive, o primeiro uso do impedimento semiautomático no Campeonato Brasileiro foi num jogo do sábado, entre Santos e Chapecoense. 2-2, Santos e Chapecoense lá na Vila Belmiro. Então vamos trazer aqui Bruna, Celcinho e amigos que estão nos acompanhando.
4: E ela vai ser usada em todas as
1: partidas. A partir de agora, todas as partidas.
4: Direto. Não vai ter mais dúvida.
1: Todos os estádios equipados, inclusive. Sabe o que é o detalhe mais legal? São celulares. Claro que celulares modernos, né? São iPhones, vamos falar, né? São iPhones, desses, né, iPhones mais recentes. São instalados em pontos estratégicos do estádio, fazendo então a captação em tempo real dessas imagens e fazendo a marcação do impedimento semiautomático. Tudo isso para facilitar ali para o VAR não fazer aquele manual, né? Passa aquele tracinho pontilhado no jogador, fica lá 2-3 minutos definindo ou não o impedimento. Vamos trazer então os resultados aqui dessa 20ª rodada do Campeonato Brasileiro. Reforço que a 20ª rodada começou no sábado, lá na Arena da Baixada. O Atlético Paranaense venceu o Inter por 2-0. O Santos empatou com a Chapecoense em 2-2. Ainda no sábado, o Vasco empatou em 1-1 com o Mirassol. Aí a gente passa para o domingo. Nós tivemos Cruzeiro perdendo em casa para o Botafogo por 1-0. O Bahia empatando com o Corinthians na Arena Fonte Nova.
4: Só para os corintianos aqui dizer que o Memphis deve ficar no time, hein, Caio? Tá, a negociação tá avançada, ele já aceitou esses 2 anos de contrato, mas o Corinthians quer que ele faça novos exames, viu? Porque a maior preocupação é com as condições físicas do atacante. Ele possui histórico de lesão antes mesmo de fechar com o Corinthians, né? Em setembro de 2024, ele teve vários problemas ao longo da sua passagem de quase 2 anos pelo clube, mas tá quase que certo aí a permanência do Memphis no Corinthians.
1: Que pro Corinthians isso é excelente, porque o Memphis é um jogador ali que, entre altos e baixos, é um jogador essencial pro time do Corinthians, né? Então, Memphis deve continuar então no timão. Reforço, o Corinthians ontem empatou com o Bahia 1-1, quase perdeu o jogo. Aí, seguindo a rodada, 0-0 Red Bull Bragantino e Coritiba. O Grêmio empatou em 1-1 com o Fluminense. E aí nós chegamos na noite de domingo, né, os times lá da cabeça da tabela. O Flamengo empatou em 1-1 com o São Paulo no Maracanã. Inclusive eu, como São Paulino, achava mesmo que o São Paulo ia perder esse jogo, porque o Flamengo montou toda uma festa, enfim. E o futebol nem se compara, o Flamengo vem jogando muito melhor que o São Paulo. Foi uma surpresa esse 1-1, tanto que eu nem assisti o jogo, viu? Remo, 2-0, erra o Palmeiras. O Palmeiras perdeu pro Atlético Mineiro ontem, em casa, viu, gente? por 2-1. Foi uma surpresa também. Os palmeirenses tá deixando o Flamengo sonhar, né, Celcinho?
2: Coisa boa.
1: Estão deixando o Flamengo sonhar, o Flamengo se aproximando. Teve essa oportunidade, na verdade, de se aproximar ainda mais do Palmeiras, mas acabou ficando no empate aí, não chegou. A diferença tá é o seguinte, gente. Palmeiras lidera com 44, Flamengo tem 38, só que o Flamengo tem um jogo a menos na tabela do Campeonato Brasileiro. Nessas remarcações todas aí que a CBF acabou fazendo, o Flamengo fica com um jogo a menos. Ou seja, se vencer, a diferença real entre Flamengo e Palmeiras é de apenas 3 pontos. Se vencer, tá bom? O Atlético Paranaense vem em terceiro com 36. O Fluminense está na quarta colocação com 33 pontos. E aí, fechando ali aquela parte da tabela em que os times podem ir para Libertadores, tem o Bragantino em quinto, já é aqui na fase de pré-Libertadores, com 31 pontos. Aí a gente tem Bahia com 31 também, Botafogo com 29, Atlético Mineiro 28, Corinthians também com 28, Corinthians está em nono. Nós temos o Coritiba em décimo com 27, Cruzeiro em 11º com 27 também. O Tricolor Paulista na 12ª colocação com 26, o Vitória em 13º com 26 também, Santos, Grêmio e Inter no limbo ali da tabela, que não vai nem para a Sul-Americana e também nem tá no rebaixamento neste momento. Aí nós temos a zona da degola, Bruna. Para fechar aqui, Vasco ali na berlinda de novo, perigando ir para a Série B mais uma vez, com 21, Remo com 21 também, Mirassol com 20, e a Chapecoense, infelizmente, a Chape vem numa campanha horrível, 10 pontos conquistados até o momento apenas.
4: Você falou do Santos, eu tenho que dizer aqui que a relação entre Santos e Neymar tá bem difícil, viu? Os últimos meses têm sido difíceis aí nessa relação entre clube e jogador. Eles entraram em atrito e a relação tá bem desgastada. Pessoas ouvidas pelo GE sob anonimato dizem que o jogador é difícil de controlar no dia a dia por atitudes consideradas egoístas e que incomodam companheiros de elenco, comissão técnica e dirigentes. A presença de Neymar em campeonato que não são de futebol, e isso vem mexendo muito, ele está dando mais atenção para outros eventos do que para o seu próprio treino, inclusive a diretoria questiona a capacidade de liderança dele e questiona também esse comportamento dentro e fora de campo. O jogador reclama de estrutura e falta de blindagem. Teve um dia até que ele saiu do centro de treinamento sem autorização e não participou do treino, então isso tem mexido bastante aí com essa relação entre os dois.
1: Uma pena, né? Porque os torcedores santistas ainda gostam e ainda querem ver o Neymar jogar cada vez mais dentro do Santos, mas o atleta também tem outros interesses, às vezes, que ele acaba colocando na frente do profissional, né? Enfim,
4: vamos
1: essa
4: embora,
1: relação
4: Tumi.
1: Tá desgastada.
4: Tá na hora da gente ir embora, 8 horas em ponto, e o Celcinho já tá de fone, já tá com o play dele pronto pra seleção musical colada no primeira página. Um ótimo dia pra você, boa semana, até amanhã.
1: E a gente, amanhã, estará por aqui, tá bom? Beijo, gente.
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0: com a comunicação de Celso Costa.
1: Segundamos, começando tudo de novo, última segunda-feira desse mês de julho, e a partir de agora, até às 10 da manhã, vamos de...
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1: Aí você me pergunta, esse calor, hein? Vai só aumentar. Hoje chega até 34 graus. Estamos com 24 nesse momento, com a umidade de 62%. Chuva só na quarta-feira, viu? Então deve, inclusive, pode ser chuva forte, conforme a Amanda falou por aqui, né? Então prepare-se para uma boa semana, para uma grande semana, e ouça o Christopher Cross abrindo o clássico de hoje.

Morena FM, esse é o Colton Cross com Mr. Jones aqui no nosso Classe Executiva. Ouvimos Tribalistas, Culture Club, Christopher Cross. 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

0: FM 8:18.
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0: Bom dia, boa segunda-feira, Vivian Krajewski.
2: Oi, Celso, bom dia pra você. Segundou, hein? Ó, já evite pegar azarão, porque tem trânsito intenso desde a TV Morena até a Avenida Três Barras. Situação também tá crítica ali na Marquês de Lavradio, isso bem pertinho da Avenida da Rua Porto Nacional. A avenida, toda a extensão da Avenida Ricardo Brandão, segue lenta no sentido centro, e um pouco mais perto ali do centro, a gente observa que tem um trânsito agora bem complicado no cruzamento da 7 de setembro com a Padre João Cripa. Então já seria bom você evitar essa rota também. E lá na Santa Casa de Campo Grande, nesse momento, a gente observa que tem um trânsito complicado, continua complicada a situação, estava até parado o trânsito lá na 13 de maio com a Avenida Mato Grosso. Ainda é intensa a situação por lá, viu, Celcinho? Volto com você.
0: Obrigado, Vivian. Boa semana para todos nós.
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0: 107.1 Nobody Else. É época dos das boy bands, lembra? Take That, fechando o nosso segundo bloco de classe executiva numa segunda-feira maravilhosa.
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0: Morena FM 8:35.
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2: Vamos viajar para 1985. O Robin Gibb resolveu lançar um álbum solo, né? Puxa vida, então a família separou ali, como é que foi a situação? Falou, não, peraí, não é bem assim. Nessa faixa, por exemplo, que é o destaque de hoje da nossa programação, que fez muito sucesso nas rádios do Brasil em 86, inclusive mais sucesso no Brasil do que nos Estados Unidos, por exemplo. Essa música foi cantada pelo Robin Gibb, lógico, os vocais são dele, mas com a participação também do Barry Gibb, que faz o que a gente chama de backing vocal, né? Os vocais de apoio, e com a produção do Maurice Gibb. Não tem jeito. É purinho, como diz os antigos, é purinho o que os pedidos, né? Like a Fool, nosso destaque de hoje na programação musical da Morena FM, voltando à metade dos anos 80.

Que música maravilhosa, 1981, Benito de Paula já consolidado, né, com sua carreira, cantando Ah, Como Eu Amei. Fazia muito tempo que você não ouvia essa música, fala a verdade, maravilhosa, né, incrível, comecinho dos anos 80, finalzinho dos anos 70, essa música existindo e tornando a experiência de viver a música daquela época ainda melhor, né, e que bom que você tem a oportunidade de viver junto com a gente, de renovar dentro do seu coração essas canções, né. 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
3: Que bom estar com você para compartilharmos uma taça de conhecimento sobre este fascinante mundo, o mundo do vinho. Hoje, falaremos sobre um vinho uruguaio, que é de fato sensacional. O vinho Gran Ombú Cabernet Franc tem este nome em homenagem a uma árvore nativa do Uruguai e que também está presente nos arredores da vinícola Braco Bosca, localizada na região de Pedra del Toro, em Canelones. Fundada em 2005, a vinícola está a 8 quilômetros do litoral e é muito conhecida pelos seus vinhos excepcionais com a uva Taná. Porém, em um microlote de terra, Cabernet Franc se mostrou em um grande vinho uruguaio que apresenta coloração rubi límpida e brilhante. Seus aromas remetem a mirtilo e ameixa, mas com o tempo em taça começam a se expressar em especiarias e um floral que remete a violeta. Sensacional! Em boca, traz uma acidez suculenta. A lateral da língua saliva de forma que traz apetite, seguindo de notas vibrantes e frutadas. O tempo de barrica de carvalho foi destinado a apenas 50% do lote, permitindo a variedade se mostrar sem grande intervenção da madeira. O vinho é gastronômico e pede um risoto de gorgonzola e, se preferir, uma carne vermelha. Recomendo confit de pato e até mesmo pernil de cordeiro assado lentamente, acompanhado de arroz de ervas. Um brinde a você, ouvinte do Música e Vinho, que pode sugerir um tema para o nosso programa através do meu Instagram, @jonas.sommelier. Aproveite e curta nossa página. E agora fique com o som de Paulo Miklos com a versão Sal da Terra do seu novo álbum.

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0: 1100. 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

FM Coldplay com Magic no Classe Executiva, fazendo magia no seu rádio nessa manhã maravilhosa, incrível de segunda-feira. Tá tudo começando de novo, né? Estamos renovando as esperanças, os ânimos para mais uma semana, para encerrar esse ciclo aí de julho de 2026, muito bem, né? Vemos o dia 27, falta um pouco, essa semana acaba o mês. Deixa eu mandar um bom dia para quem tá conosco nessa manhã. Quem tá por aqui é a Lu, que tá ouvindo a nossa programação. Muito obrigado, que bom ter você conosco. O Arnaldo tá falando pra gente que é muito bom ouvir Benito de Paula, muito bom mesmo. E mandou bem também na sugestão musical, que a GP também sempre vai muito bem, né? Denise Max tá conosco nessa manhã, ela também é muito fã do Benito de Paula e também gosta do Emílio Santiago. Muito bom gosto, viu, Denise? Excelente. Bom dia também pra Laura, que tá conosco. Bom dia ao Conrado, ao Fábio e ao Marcelo, que sempre acompanham o nosso Classe Executiva aqui da Morena FM.

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0: Morena FM, Legião Urbana, Eduardo e Mônica no Classe Executiva. E tá na hora da informação pra você nessa manhã.
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0: Hora da Vivian Krajewski trazer mais informações pra gente. Bom dia mais uma vez, Vivian.
2: Oi, Celso. Bom dia mais uma vez pra você e pra todos. Mais de 3 mil vagas de emprego estão disponíveis nesta segunda-feira em Mato Grosso do Sul. Tem oportunidades para quem tem ou não experiência, além de vagas exclusivas para pessoas com deficiência. Em Campo Grande, as vagas são para funções como garçom, assistente administrativo, churrasqueiro e pizzaiolo. Também tem vagas para quem busca o primeiro emprego. Os interessados devem manter o cadastro atualizado na Funsat ou na Funtrab e apresentar os documentos necessários para participar das seleções. A sede da Funtrab fica na 13 de maio, 2773, no centro. O atendimento vai até às 5 da tarde e a Funsat fica aberta até 1 da tarde, na rua 14 de julho, 992, Vila Glória. Já já tem mais Morena News.
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4: Olá, nesta edição do sucesso que você não esquece, vamos voltar à década de 1960, em plena ditadura militar.
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4: Alguém consegue imaginar que Caetano Veloso, com sua música sofisticadíssima, já foi cultura de massa? Pois é, nos anos 60, os festivais de música organizados pelos canais de televisão eram disputadíssimos, com torcida organizada e tudo mais. Em 1967, três canções fizeram uma final histórica. Chico Buarque com Roda Viva e Du Lobo com Ponteio, que acabou ganhando o primeiro prêmio, e Caetano Veloso com uma polêmica música que você vai relembrar no sucesso que você não esquece. Caetano causou a fúria dos defensores da música brasileira genuína ao introduzir guitarras elétricas e ainda por cima tocadas por músicos argentinos. Isso sem contar o visual extravagante do bom baiano, dispensando o tradicional traje de gala. Vaiado a princípio, Caetano Veloso fez a plateia vibrar com sua música, que falava de liberdade e da rebeldia de caminhar contra o vento. No sucesso que você não esquece, sem lenço e sem documento, Caetano Veloso, Alegria, Alegria.

0: Fechando mais um bloco de classe executiva, tá na hora do nosso alto desempenho de segunda-feira.
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3: Existe uma diferença enorme entre querer aprender e querer ter razão. Quando queremos aprender, a gente ouve, a gente questiona, a gente muda de ideia, inclusive quando é necessário. Mas quando queremos apenas ter razão, a gente faz exatamente o oposto. A gente defende as nossas opiniões, ignoramos informações novas e transformamos qualquer conversa em uma disputa. O problema é que o orgulho tem um custo. Ele impede crescimento, porque crescer exige reconhecimento que nem sempre sabemos tudo. Pessoas de alta performance não se apaixonam pelas próprias opiniões. Elas se apaixonam pelo aprendizado. Entendem que mudar de ideia não é sinal de fraqueza, é sinal de evolução. A pergunta é simples. Na sua última discussão, você estava tentando entender ou apenas tentando vencer? Isso é alto desempenho.
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Cool and the Gang Cherish no Classe Executivo, e chegou a hora da gente conhecer o ganhador ou ganhadora da promoção Cinépolis Todo Dia aqui da Morena FM com o Cinépolis. E o ganhador da vez, na verdade, é uma ganhadora, Thaísa da Silva Alecrim. Thaísa da Silva Alecrim, final do telefone dela é o 7603, é aqui de Campo Grande, tá bom? Acaba de ganhar um par de convites pra curtir uma telinha, pra ir no cinema numa boa, com o seu acompanhante, né? Fique à vontade. Daqui a pouquinho a nossa equipe de produção vai entrar em contato com você para te passar as informações para você pegar o seu ingresso por aí pelo seu WhatsApp, tá bom? Thaísa da Silva Alecrim, final do telefone 7603, ganhadora do par de convites do Cinépolis de hoje, da promoção Cinépolis Todo Dia. E se você não é o ganhador, se você não é a Thaísa, você pode continuar participando pelo site, pelo app, na seção prêmios, promoção Cinépolis Todo Dia. Fechando o classe de hoje, Luke Combs, Fast Car. Daqui a pouquinho tem Viva Easy com Vera Loyal.

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2: Entrando no ar mais uma edição do nosso Viva Easy. Mais uma segunda-feira por aqui. É a última segunda-feira do mês de julho, né? Com certeza encerrando muito bem mais este mês do ano, ouvindo as melhores na sua Rádio Easy. Eu chego e te faço companhia até as 2 horas da tarde, seguindo logo após o Classe Executiva com o Celso Costa. Entrando no ar, Viva Easy.
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Los Lobos com La Bamba Alta Astral pra você na sua segunda-feira, começando muito bem mais essa semana juntos, com certeza, com boas novas e energia sempre positiva. Daqui a pouco estamos de volta com Bob Dylan, Titãs. Tem também nesta hora do Viva Easy o nosso Drops do Easter Rock and Roll.

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0: América com Ventura Highway na programação do Viva Easy. Já já temos o Drops do Easter Rock and Roll. E agora, informação de qualidade é por aqui no Morena News. A gente fala com a Vivian Krajewski.
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0: Olá, Vivian, bom dia para você.
2: Oi, Vera, bom dia para você, um ótimo dia a todos. A CNH gratuita para pessoas de baixa renda já tem previsão em lei e depende dos editais de cada estado. O programa garante todo o processo de habilitação sem custo para quem atende aos critérios estabelecidos pelo DETRAN. Podem participar pessoas com 18 anos ou mais, inscritas e com o CAD único atualizado, além de cumprir as regras de renda definidas em cada estado. O benefício inclui exames, aulas teóricas e práticas, taxas das provas, reteste se necessário e a emissão da carteira de habilitação. A orientação é manter o CAD único em dia no Centro de Referência de Assistência Social, o CRAS, e acompanhar o site do DETRAN do seu estado para saber quando novas vagas serão abertas. Já já tem mais Morena News.
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Com Porcelain aqui na nossa programação, no nosso Viva Easy. Neste bloco tivemos aí o Drops do Easter Rock and Roll, com um sucesso lançado em 1985 pelo Huey Lewis and the News, do álbum Back to the Future. Olha que legal, né? Trilha sonora de filme por aqui, com o sucesso de The Power of Love, o poder do amor. Daqui a pouco, Joe Cocker e muito mais.

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Joe Cocker, Unchain My Heart, encerrando essa primeira hora do nosso Viva Easy. 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

0: com It's My Life aqui na programação do nosso Viva Easy, a sua vida mais fácil, a sua vida mais saudável. E diga para mim como é que está a sua saúde mental, como é que você enxerga a sua saúde mental? Conta aqui pra gente no 999410107. Mais uma vez, mais um mês juntas por aqui. Daniela Margotti tá com a gente. Dani, seja muito bem-vinda, excelente dia para você e que a gente comece muito bem a nossa semana.
1: Oi Vera, bom dia ouvintes. Estou muito feliz em estar aqui com vocês mais uma vez.
0: E nós também. Manda sua pergunta aqui pra gente no nosso WhatsApp. Hoje a gente fala sobre a importância da terapia. Ela é importante, ela promove o bem-estar emocional e tá aí entre os pilares, né? Como autoconhecimento, gestão do estresse, que tá afetando, né, a maioria da população, acredito eu, e a melhora nos relacionamentos. Dani, diga aqui pra gente, a terapia, a gente, 100% das pessoas precisa de terapia? Não, vamos começar assim, o que é a terapia? Quais os benefícios da terapia?
1: A terapia.

0: com um profissional capacitado e esse profissional vai ajudar você a perceber algumas questões emocionais da sua vida.
1: Deixa eu abrir aqui meu microfone, né? Esse negócio ninguém me ouve. Mas Dani, me diz uma coisa, em que momento a gente percebe que a gente precisa de terapia e a gente precisa também ter esse momento de percepção, ou não? Tem pessoas que procuram a terapia, fala, não aconteceu nada específico comigo, entendeu? Não teve nenhum gatilho, assim. Mas eu quero procurar a terapia para me conhecer melhor, ou para desenvolver melhores relacionamentos.
0: Em geral, as pessoas buscam a terapia como forma de tratamento. Após já estarem adoecidas de alguma forma.
1: Só com a corda no pescoço.
0: Isso, como é normal, né? A gente trabalha bastante com a parte de tratamento e não prevenção, inclusive com a nossa saúde física. Ninguém procura quase tratamentos preventivos.
1: Ou fazer aquele check-up, não, uma vez por ano eu pego e faço tudo, um check-up.
0: Então, quando você está tendo algum tipo de sofrimento ou dificuldade emocional... ou até que alguém à sua volta percebe ou está sendo prejudicado pelo seu comportamento, geralmente é nesse momento que as pessoas buscam terapia. Ou ainda, a terapia ela é muito recomendada por médicos. Hoje, quando você faz uma busca por alguma questão de saúde física, olha, eu estou tendo constantemente muita dor de cabeça, muita dor de estômago, apareceu algumas feridas na minha pele. Isso tudo, normalmente, é feito uma investigação física, com exames físicos, e quando não se descobre, o profissional fala, olha, eu creio que seja estresse, que seja ansiedade, eu peço que você procure um profissional da psicologia para fazer algum acompanhamento. Então, quando acontece de você sentir necessidade, algum prejuízo para a sua vida ou para a vida de outras pessoas que estão à sua volta, geralmente é nesse momento que a pessoa busca terapia. Mas existe e é recomendado, inclusive, a terapia, a psicoterapia preventiva, que é aquela que você busca para se entender um pouco mais, para melhorar o seu relacionamento, a sua produtividade, o seu autoconhecimento, para potencializar alguma característica sua. Então, também existe...
1: Vencer uma timidez.
0: Exatamente, alguma necessidade pontual. Olha, eu tenho que apresentar um trabalho, eu tenho muita dificuldade de falar em público. Isso também é feito acompanhado em terapia.
1: Tá, e você já buscou pela terapia ou está fazendo terapia? Conta aqui pra gente no 999410107. Já estamos de volta então com mais sucessos musicais e o nosso bate-papo hoje com a Dani Margotti. A necessidade da terapia, em que casos ela é essencial, importante? Participe com a gente.

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0: Elvis Presley com Burning Love aqui na nossa programação. Olha, Sueli participa com a gente, mandando aqui o seu depoimento. Marcelo, bom dia para você também. Dani, a questão aqui da terapia. A terapia, todo mundo tem acesso à terapia?
1: Acesso, pois é. Essa é uma grande dificuldade para a maioria das pessoas. Quando a gente fala no SUS, né, no Sistema Único de Saúde, a grande dificuldade está na quantidade de profissionais para atender a demanda da população. Então, hoje a gente percebe uma demanda aumentando a cada dia que passa, mas uma saúde pública não muito estruturada para isso. Hoje a gente tem instituições como os CAPS, eles são centros de apoio psicossocial e neles existe o profissional da psicologia. Dentro do SEM, também das especialidades médicas, existe alguns profissionais para atender, mas de uma forma geral, dentro da saúde pública, o atendimento é feito mais em forma de grupo, em formato de grupo, para poder atender uma demanda maior.
0: Maior, né?
1: Vera, o que eu geralmente indico e comunico aos meus... A quem procura terapia e está com alguma dificuldade financeira ou não pode pagar, que é a grande maioria das pessoas, existem alguns projetos, alguns lugares que as pessoas podem procurar. Por exemplo, existem algumas ONGs que trabalham com a questão de terapia grupal, de terapia individual. Tem algumas religiões, uhum, onde também existe essa possibilidade de atendimento. E aqui em Campo Grande, por exemplo, existem as universidades com as clínicas escolas. Uhum. Então, a Universidade Católica tem, a Unigran tem. Todas as universidades que têm o curso de psicologia, elas precisam ter uma clínica, uma clínica de estudos, né, onde os alunos praticam a terapia. E geralmente nesses lugares existem vagas sociais, vagas gratuitas para a população de forma geral. Basta procurar e se cadastrar.
0: Tá certo. Dani, existe também situações em que a terapia é indispensável.
1: Sim, sim. Eu costumo dizer que existem três tipos de pessoas, vamos dizer assim, relacionadas à terapia. Três tipos de atendimentos. As pessoas que elas têm algum transtorno, que elas possuem algum diagnóstico ou que precisam buscar um diagnóstico, essas pessoas, elas precisam da terapia.
0: É indispensável.
1: Ela faz parte do tratamento. Inclusive, em alguns casos, a psicoterapia, ela é a única forma de tratamento. Não existe medicação, não existe nada além da terapia para auxiliar essa pessoa, tá? Existem também pessoas que seria fundamental fazer terapia, vamos colocar assim. Essas pessoas, elas têm alguma dificuldades com relacionamentos, dificuldades com as suas próprias emoções, com alguns comportamentos. Não necessariamente elas têm algum transtorno, elas não têm nenhum diagnóstico, mas têm pontos da sua vida onde elas têm muita dificuldade e precisam fazer esse acompanhamento. E a gente tem um terceiro grupo de pessoas, que são as pessoas que não precisam. Não são, não é literal essa necessidade, mas que seria muito bom fazer. São pessoas que querem potencializar o seu desenvolvimento, a sua performance. São pessoas que querem se entender melhor, se compreender melhor, se organizar, lidar com alguma dificuldade muito pontual. Essas pessoas seriam muito beneficiadas com a terapia, mas possuem uma boa saúde mental, um equilíbrio emocional e não necessariamente precisam fazer terapia.
0: Podem passar
1: uma vida sem fazer terapia, uhum, e possuem um bom equilíbrio emocional.
0: Mas é importante dizer que caso esse grupo de pessoas procure terapia, só tem benefícios também.
1: Ah, com certeza. A terapia é uma técnica, é uma metodologia que só traz benefícios para você e potencializa as suas boas características.
0: E Dani, é correto a gente dizer assim, todo mundo tem traumas?
1: Não, Vera, não, porque o trauma, ele está muito relacionado como você percebe e identifica o evento que aconteceu na sua vida. Vou dar um exemplo. Às vezes nós duas estamos andando numa rua e somos assaltadas, eu e você, uma do lado da outra. A percepção que aquilo vai gerar em cada uma de nós é de forma individual. Sim. Você pode se sentir traumatizada, ter muito medo de andar na rua de novo, ficar com muito receio. E eu não, eu posso ver aquela situação como uma situação passageira, onde eu não consiga ver aquilo como um trauma, foi um evento específico que passou.
0: Menina, que susto!
1: Exatamente.
0: Mas no final deu tudo certo.
1: Tá tudo tranquilo, não aconteceu nada com a gente tá bem, a gente voltou para casa. Então a percepção sobre o evento é que faz toda a diferença. É óbvio que ao longo da nossa vida muitas coisas acontecem. Às vezes você passa por um evento que aos olhos de todo mundo é muito simples, mas para você não foi. Ao contrário, que tem gente que passa por uma vida com muito estresse, com muitas situações, e levam aquilo de uma forma positiva.
0: Ah, sim. A gente vê esses casos. Nossa, mas aconteceu isso e aquilo outro com a pessoa. E olha, como que ela lida, né? Como que ela leva a vida.
1: Exatamente. Então, é como a gente vê o acontecido. Não pelo acontecido em si. A gente vê muito nos Estados Unidos as pessoas que têm estresse pós-traumático relacionado à guerra.
0: À guerra.
1: Aos soldados. Sei lá, milhões de soldados vão para a guerra, mas nem todos voltam com isso. A maioria vivencia a mesma coisa: violência, morte, destruição. Mas nem todos desenvolvem, porque a percepção que cada um tem sobre o acontecido é que faz a diferença.
0: E isso também está relacionado à questão química do cérebro?
1: Sim, sim. E aí a gente tem toda a questão orgânica.
0: Sim.
1: Eu já falei outras vezes aqui, mas a característica para alguém desenvolver transtorno mental ou alguma questão relacionada à saúde mental, ela não tem uma causa única, uma causa específica. A gente fala que as causas são multifatoriais, relacionada ao evento, né, ao ambiente, relacionada à sua capacidade cognitiva, intelectual, com as emoções, relacionada à genética, relacionada à biologia do teu corpo. Então, tem algumas pessoas que tendem, por exemplo, a ter mais depressão que outras pessoas. Uhum. Que a química, a substância liberada no cérebro é menor do que em outras pessoas. O TDAH tem algumas pessoas que têm uma tendência, uma característica até hereditária, de desenvolver. Outras não. Então, tem a ver com a parte biológica também.
0: É multifatorial, né? Olha, nós vamos agora de informação. Tem mais Morena News no ar. Voltamos a falar com Vivian Krajewski. E já já também o nosso bate-papo com a Dani Margotti, que continua por aqui ao vivo nos estúdios da Morena FM.
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0: Olá, Vivian. Bom dia para você novamente com mais informações por aqui.
3: Oi, Vera, bom dia mais uma vez para você e para todos. A chikungunya já provocou 28 mortes em Mato Grosso do Sul neste ano e o estado se aproxima de 10 mil casos confirmados da doença. O novo boletim da Secretaria de Estado de Saúde também mostra que 114 gestantes foram diagnosticadas em 2026. Ao todo, são 12.803 casos prováveis e 9.686 confirmados, além de uma morte que ainda está em investigação. A chikungunya é transmitida pelo mosquito Aedes aegypti e pode causar febre alta, dores intensas nas articulações e complicações principalmente em idosos, gestantes e pessoas com outras doenças. A orientação continua a mesma: eliminar água parada e procurar atendimento médico ao surgimento dos primeiros sintomas. Já já eu volto com mais Morena News.
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0: Stephen Bishop, It Might Be You. Você ouve aqui na nossa programação, no nosso Viva Easy. Já já temos a bela mensagem do Pense Nisso. Mas antes, a gente encerrando aqui com a Dani Margotti. Dani, então nós temos esses grupos de pessoas que precisam, mas a terapia é boa para todo mundo. Ela é sempre muito bem-vinda?
1: Sim, a terapia ela é sempre muito bem-vinda, Vera. Hoje ainda existem muitos preconceitos, mas isso está se perdendo, né? Com a tamanha divulgação, com as questões de saúde mental que vem se ampliando também, né? Em todos os sentidos, com maior divulgação, com maior uso de tecnologia.
0: Desmistificando, né?
1: Isso.
0: Antes falava assim, ah, nossa, isso é frescura.
1: Sim, sim. Realmente, antigamente, a psicologia e a própria psiquiatria, elas vinham de encontro com a necessidade da população, só que era muito doente mesmo.
0: Que já tinha um transtorno.
1: Isso. Ela surgiu através dessa população, mas ao longo do tempo percebeu-se que a terapia traz benefícios para todas as pessoas, em todos os momentos de vida, inclusive. É interessante ver o aumento da busca por terapia por pessoas idosas. Pessoas que nunca tiveram.
0: Mesmo.
1: Exatamente.
0: É porque são pessoas que, na sua, né, falando em geral, tem mais resistência,
1: sim,
0: né? A mudanças, a novidades.
1: É, e antigamente isso não era visto como uma necessidade, né? Essas pessoas mais velhas, elas lidavam sim com a saúde mental para quem era doente de fato. Então essa mudança de perspectiva no mundo está trazendo essa classe também para a terapia. E isso está sendo muito legal.
0: Tá, e até uma novidade para os terapeutas, né?
1: É uma categoria que pouco procurava e hoje está enchendo os consultórios. A galera que eu falo que é 60 mais.
0: 60 mais. E a terapia, ela é levada da mesma maneira também para esse grupo de pessoas mais velhas?
1: Sim, ela é levada
0: da mesma maneira,
1: com o mesmo atendimento e trazendo as questões que ao longo da vida nunca foram trabalhadas. E chega numa certa idade, a pessoa quer se entender melhor, saber por que passou pelo que passou, como que são os seus padrões de comportamento, uhum, de pensamento. É muito legal.
0: Muito interessante, né? Porque a gente vê que muitas dessas pessoas falam, ah, e agora também não tem mais jeito.
1: É, não adianta mais.
0: Não adianta mais, já tô no final da vida. O que que eu vou mexer com isso agora? Né?
1: Sempre adianta, porque as relações humanas, elas acontecem na sua vida até o dia da sua morte.
0: Até o dia da morte.
1: Enquanto estiver você na vida se relacionando com outras pessoas, é interessante que você se autoconscientize, né? Entenda-se melhor um pouquinho.
0: Tá certo, Dani. E pra quem quer te achar?
1: Bom, para quem quer me achar, eu tenho um canal no YouTube, um manual psicológico, onde eu trago muitas dessas informações também em formato de vídeo. E eu tô sempre por ali, pelo Instagram, trazendo algumas mensagens e informações para vocês.
0: Maravilha, Dani. Muito obrigada. Obrigada mais uma vez. E agora nós temos a bela mensagem do Pense Nisso.
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Por que os cães vivem menos? Você já se perguntou por que os cães vivem menos que as pessoas? O veterinário Jorge encontrou esta resposta num dia de trabalho, quando conheceu Pedro, um garotinho de 6 anos de idade. Jorge foi chamado para examinar um cão de 13 anos de vida, chamado Batuta. A família esperava por um milagre. O veterinário examinou Batuta e descobriu que o animalzinho já estava muito mal e que nada poderia ser feito. O cão foi cercado pela família. O menino Pedro parecia tão calmo, acariciando o cãozinho pela última vez. Jorge se perguntava se a criança entendia o que estava acontecendo. Em poucos minutos, Batuta caiu pacificamente dormindo para nunca mais acordar. O garotinho parecia aceitar sem dificuldade. A mãe perguntava: por que a vida dos cães é mais curta do que a dos seres humanos? Pedro disse: eu sei por quê. A explicação do menino mudou a maneira de ver a vida de todos à sua volta. Ele disse: a gente vem ao mundo para aprender a viver uma boa vida, como amar aos outros o tempo todo e ser uma boa pessoa, né? Como os cães já nascem sabendo fazer tudo isso, eles não têm que viver por tanto tempo como nós, entendeu? Aquela resposta trouxe um nó na garganta. E é verdade, faz todo sentido. Se observássemos melhor os cães, nós, seres humanos, aprenderíamos muito com eles. Talvez, quando nossa família chegasse em casa, passaríamos a correr até a porta para cumprimentá-la. Não seríamos indiferentes com sua chegada. Também não perderíamos uma oportunidade de passear com quem amamos. Assim como os cães, permita que a experiência do ar fresco e do vento no seu rosto seja de puro êxtase. Tire cochilos e alongue-se antes de se levantar. Separe um tempo para correr e brincar. Seus filhos e netos vão gostar muito disso. Aprenda com os cães. Evite morder quando apenas um rosnado seria suficiente. Uma atitude precipitada pode provocar feridas, dores e deixar marcas. Quando o clima estiver muito quente, faça como os cães. Beba muita água e deite-se na sombra de uma árvore. Quando você estiver feliz, dance movendo todo o seu corpo. Não desista dos seus sonhos. Se o que você quer está enterrado, cave até encontrar. Ah, e seja fiel, independente da situação. Quando alguém estiver num mau dia, fique em silêncio. Sente-se próximo e suavemente faça-o sentir que você está ali. Pode ter certeza, a sua companhia fará toda a diferença. Pense nisso, mas pense agora.

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1: E a música da vida de hoje é com Richard Marx, Right Here Waiting.

0: Richard Marx é a nossa música da vida de hoje, encerrando Viva Iso com Right Here Waiting. A gente segue por aqui, tem Na Hora do Almoço agora na programação.
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0: Entrando no ar, mais um Na Hora do Almoço, seu melhor acompanhamento. Seguimos juntos até as 2 horas da tarde.
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0: Abrindo com Adrian.

0: George Michael na versão de Miss Sarajevo, encerrando este primeiro bloco musical do nosso Na Hora do Almoço, o seu melhor acompanhamento. Agora a gente fica sabendo as informações do trânsito. Falamos com Vivian Krajewsk.
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0: Olá, Vivian, bom começo de tarde para você.
2: Oi, Vera, um ótimo início de tarde para você também e para todos. Olha, aconteceu um acidente na Ceará, próximo da Abrão Júlio Rai. Então, muito cuidado para você que está nessa rota, porque na Ceará tem alto fluxo desde a Avenida Afonso Pena, passa a Avenida Mato Grosso e quando chega ali na Abrão Júlio Rai, está até pior, porque aconteceu um acidente. Tem também trânsito intenso na Ceará com a Rua Pernambuco. E mais para o centro, a gente observa que ali na região da Praça Ari Coelho, que tem mais fluxo neste momento, como na 15 de novembro com a 14 de julho. Vera.
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Tom Jobim, Elis Regina com Águas de Março aqui na programação do nosso Na Hora do Almoço. 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

Linda música da Aretha Franklin, I Say a Little Prayer, aqui na programação do nosso Na Hora do Almoço. 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O ganhador é o Samuel Gonçalves, final do telefone 1379. Samuel Gonçalves, final do telefone 1379. Samuel, obrigada pela participação. Parabéns aí à produção, já entrando em contato com você, tá certo? E você continua participando pelo site, pelo aplicativo.

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Gal Costa com Chuva de Prata, essa parceria com Roupa Nova aqui na nossa programação. 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
1: Existe uma diferença enorme entre querer aprender e querer ter razão. Quando queremos aprender, a gente ouve, a gente questiona, a gente muda de ideia, inclusive quando é necessário. Mas quando queremos apenas ter razão, a gente faz exatamente o oposto. A gente defende as nossas opiniões, ignoramos informações novas e transformamos qualquer conversa em uma disputa. O problema é que o orgulho tem um custo. Ele impede crescimento, porque crescer exige reconhecimento que nem sempre sabemos tudo. Pessoas de alta performance não se apaixonam pelas próprias opiniões. Elas se apaixonam pelo aprendizado. Entendem que mudar de ideia não é sinal de fraqueza, é sinal de evolução. A pergunta é simples. Na sua última discussão, você estava tentando entender ou apenas tentando vencer? Isso é alto desempenho.
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0: Dire Straits com Ticket to Heaven. Agora, informação em mais uma edição do Morena News. Voltamos a falar com Vivian Krajewski.
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0: Olá, Vivian, boa tarde para você mais uma vez.
2: Oi, Vera, boa tarde para você mais uma vez e a todos. Quem vai para Bonito para curtir o Festival de Cinema nesses próximos dias precisa ficar atento com as interdições na ponte sobre o Rio Miranda, na MS-345, entre Anastácio e Bonito. A ponte será totalmente interditada amanhã para obras de recuperação estrutural. Será das 6 da manhã às 6 da tarde. Depois, a ponte voltará a operar no sistema pare-siga com tráfego em meia pista e circulação limitada a veículos leves, caminhonetes e caminhões de pequeno porte, com peso máximo de até 10 toneladas e passagem de apenas um veículo por vez. A Secretaria Estadual de Infraestrutura e Logística disse que a continuidade do cronograma das obras vai depender de condições técnicas e climáticas favoráveis. Já tem mais Morena News.
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Wet, wet, wet, aqui na nossa programação, encerrando com Good Night Girl, mais este bloco musical do seu melhor acompanhamento. 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

Phil Collins com Against All Odds. Pra gente encerrar, vamos de Bryan Adams, Heaven. Já já, Júlia Ruda chegando com sequência de classe. Aproveite a sua segunda-feira, que você tenha uma excelente semana aqui na companhia da sua Rádio Easy. Tchau, tchau, cuide-se e até amanhã.

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1: E aí, como é que foi o final de semana? Tudo bem? Tudo easy? Eu espero que sim. Descansou, celebrou bons momentos com a família, com os amigos. Pronto para mais uma feliz semana de luz, paz e bênçãos para você, viu? Desejo o melhor nesta semana que está apenas começando. Vamos juntos até às 5h30 da tarde com uma super tarde aqui na Morena FM. Depois da Vera Loio, eu sou o Júlio Arruda e vamos com o Sequência de Classe e a Hora do Café. O Sequência já começou. Começamos com Lady Gaga e Bruno Mars, Die With a Smile.

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Annie Lennox com No More I Love Yous para fechar o primeiro bloco do Sequência. Bee Gees, Wish You Were Here e Lady Gaga com Bruno Mars fizeram parte deste primeiro bloco do Sequência de Clássico, que vai até as 4 da tarde. 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

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Fechamos mais um bloco do Sequência desta tarde de segunda-feira, início de semana. Never Give Up on a Good Thing com George Benson. Ouvimos Do Not Do, Heart of Glass e The Romantics. 999-410-107. Aí, tá em casa nesta segunda-feira, no trabalho, dirigindo pelas ruas de Campo Grande. Que bom ter a sua carona, né? A sua companhia nesta tarde. Você pode participar. Diz aí o que você faz nessa segunda-feira. Quais são as suas expectativas, as suas perspectivas para esta semana?

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Um clássico do Elton John pra fechar a penúltima hora desta hora 2 da programação da Morena FM. E na canção, né? I Don't Wanna Go With You Like That. Africa com Toto e também Lisa Stansfield e Kool & The Gang Too Hot neste bloco. Vamos juntos até as 5:30 da tarde, até as 4 tem o Sequência de Classe.

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Como é bom, né? Relembrar pessoas, momentos, lugares, aquela viagem tão especial, aquele fato marcante conectado com a melhor música. Curtimos Depeche Mode com Enjoy the Silence, Kid de Abelha, Lágrimas e Chuva e também Lighthouse Family. Fechamos a primeira hora do Sequência de Classe desta segunda-feira, 27 de julho. Já estamos aí nos últimos dias do mês de julho. Agosto chegando e aí daqui pra frente é só a reta final aí de 2026, não é mesmo? Como é que estão se desenvolvendo os seus projetos, os seus planos? Tudo se encaminhando muito bem? Tomara, né? Mas ainda dá tempo de você corrigir a rota caso alguma coisa precise ser alterada. Sempre há tempo de fazer o melhor. Sempre!

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todo o talento e a sonoridade do Seal para fechar mais um bloco do Sequência com Crazy. Ou melhor, ouvimos Kiss from a Rose. Tivemos ainda The Cranberries com Odd to the Family. Já já tem mais sucessos, tem Bill Medley com Jennifer Warnes.

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0: On Little Sister. Ouvimos ainda neste bloco Michael Jackson com Smooth Criminal e também Bill Medley com Jennifer Orns com The Time of My Life. 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Já já tem informações, tem Morena News. 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
0: É hora de atualizarmos as informações. Quem chega é a nossa repórter Alexia Schumacher. Boa tarde.
2: Oi, boa tarde para você, boa tarde a todos. Quem está na lista de espera do programa MS Supera precisa ficar atento. O governo do estado convocou 215 estudantes do cadastro de reserva para ocupar vagas abertas no programa. O MS Supera oferece um auxílio mensal de pouco mais de R$ 1.600 para ajudar estudantes de Mato Grosso do Sul a permanecerem nos estudos. Os convocados devem enviar a documentação entre 17 e 21 de agosto pelo sistema do programa. É preciso apresentar comprovantes de residência, renda, matrícula e histórico escolar. Quem perder o prazo ou enviar informações incorretas será desclassificado automaticamente. Já já tem mais Morena News.
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Esse é o Rock Nacional, muito bem representado pela banda gaúcha Engenheiros do Havaí. Exército de um homem só. Ouvimos ainda os vocais do Mick Hucknall no Simply Red com Something Got Me Started, Tears for Fears, Head Over Heels. Aqui é o penúltimo bloco do nosso Sequência de Classe desta segunda-feira, 27 de julho. Já já o Paulo Vaz traz pra gente o sucesso que você não esquece. Antes, porém, chegou a hora, viu? 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Já já tem o sucesso que você não esquece.

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5: 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Na Morena FM Easy, o sucesso que você não esquece. Era o final dos Beatles. O sonho estava acabando. John, Paul, George e Ringo não se entendiam mais.
6: Não, não, George, eu só quero te ajudar. Parece que você fica chateado comigo.
7: Ok, ok. Tocarei da maneira que você quiser. Não tocarei correndo, se assim você quiser.
5: George Harrison abandona as gravações e volta para sua casa. Estava fora dos Beatles. Eric Clapton é convidado para substituí-lo. O repórter pergunta se Clapton achava que seria um dos Beatles.
8: Did you ever think what it would be like to be in the Beatles?
5: Ele responde com uma sonora gargalhada. E completa.
9: Yeah.
5: Com todo aquele clima tenso, a canção Let It Be foi produzida depois de 38 takes. Participaram das gravações Eric Clapton na guitarra e Billy Preston no órgão. Existem duas versões da canção, uma com a produção de George Martin e outra com o produtor Phil Spector, que cumpre pena de prisão perpétua por homicídio desde 2009. Paul escreveu a canção usando como inspiração o sonho que teve com a sua mãe, morta 10 anos antes. Paul McCartney falou sobre o sonho e a canção. Foi ótimo para mim e ela parecia estar em paz no sonho, dizendo, tudo ficará bem. Não se preocupe, pois tudo se acertará. Eu não me lembro se ela usou a palavra let it be, deixa estar, mas era o sentido do seu conselho. Eu me senti muito abençoado por ter tido aquele sonho. E comecei a canção literalmente com a frase Mother Mary. A canção é baseada naquele sonho. No sucesso que você não esquece, do último álbum dos Beatles de 1970, a abençoada e inesquecível Let It Be.

0: Você ouviu no sucesso que você não esquece do álbum do mesmo título, Let It Be. Eu sou Paulo Vaz e até a próxima edição com mais um clássico inesquecível. Bye, bye. 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

0: Estamos encerrando a primeira edição desta semana do Sequência de Classe, desta segunda-feira, dia 27 de julho. Ouvimos She's So Beautiful, Cliff Richard com Stevie Wonder, e no sucesso que você não esquece, um clássico dos Beatles, Let It Be. Sequência de Classe volta amanhã às 14h comigo, aqui na Morena FM.
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0: Bora juntos tomar aquele cafezinho especial e deixar a nossa tarde muito mais saborosa, com aromas e a melhor música. A nossa Hora do Café está começando.
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0: Fornum Longs com WhatsApp, a primeira de hoje.

O sabor do café fica ainda mais gostoso com essa trilha sonora, não é mesmo? A gente deixa realmente o cafezinho fazer parte de um momento muito especial. É o nosso Hora do Café no ar. Diana Ross com Marvin Gaye, Stop, Look, Listen. Jalen Gonda com Doctrine of Love, Capital Inicial e Four Non Blondes. As primeiras atrações do nosso A Hora do Café, que vai até às 5h30. Segunda-feira, 27 de julho de 2026. Muitíssimo obrigado por sua audiência. Está em casa, no carro, no trabalho, onde quer que você esteja. Uma excelente semana para você. Já já eu trago o nosso destaque. Tem a música do dia.

0: M4:17.
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0: A nossa música do dia é uma balada romântica do cantor Robin Gibb, do grupo Bee Gees, lançada em 1985. Ela fala sobre dor, saudade e um amor que acabou. Essa música fez muito sucesso nas rádios do Brasil no ano de 1986. Nosso destaque é a nossa música do dia, Robin Gibb com Like a Fool.

linda canção como essa da Baby Consuelo, que depois virou a Baby do Brasil, mas é a Baby, né? Sem pecado e sem juízo. Essa música foi lançada em 1985 e fez parte da trilha sonora da novela inesquecível Rock Santeiro, com seus personagens icônicos, não é mesmo? Ouvimos ainda U2 com Stuck in a Moment You Can't Get Out. Também curtimos Robin Gibb, foi o nosso destaque, a nossa música do dia com Like a Fool. Vamos juntos até as 5h30 com a Hora do Café. E aí, já tá tomando aquele cafezinho gostoso, com tranquilidade, com calma, né? Com aquela qualidade de tempo, no trabalho, batendo um papo com os colegas, já planejando a semana, ou em casa, né? Aquele momento também tranquilo para relaxar, reorganizar as ideias, encarar mais uma super semana. Já já tem mais uma edição do Morena News pra gente ficar atualizado.

0: 4:32.
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0: Muito bem, de volta, Alexia Schumacher, mais uma vez, boa tarde.
2: Boa tarde mais uma vez a todos. Motoristas de Mato Grosso do Sul, atenção para este recado. O Detran publicou nesta segunda-feira novos editais com notificações sobre suspensão, cassação e cancelamento da Carteira Nacional de Habilitação, além de resultados de recursos e outros processos administrativos. Os documentos trazem os nomes dos condutores envolvidos e os prazos para apresentação de defesa ou recurso conforme cada caso. Quem foi notificado em processos de suspensão, cassação ou cancelamento da CNH pode apresentar defesa até o dia 1º de setembro pelo portal Meu Detran. Se o motorista não se manifestar, a penalidade poderá começar a valer ainda este ano. Nos casos de suspensão, também será obrigatório fazer o curso de reciclagem e será aprovado na prova teórica para voltar a dirigir. Daqui a pouco tem o trânsito. E como você já sabe, às 5:30 tem mais conteúdo no Happy Hour. Até já!
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0: 1100.
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Esse dueto ficou sensacional, né? Lisa Stansfield com Barry White. Fechamos o penúltimo bloco desta hora da programação, a hora 4 com All Around the World. Red, Everything I All e George Michael também passou por aqui. 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

toda irreverência, a sonoridade do Tim Maia para fechar mais uma hora da nossa programação com Lábios de Mel. Ouvimos ainda Benson Boone com Mystical Magical e Natalie Imbruglia, Torn, a primeira deste último bloco da hora 4 da nossa programação. E nós vamos para a última meia hora do nosso Hora do Café. Já já, às 5h30, tem Happy Hour aqui na Morena FM.

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Um dos clássicos do Zé Ramalho, Garoto de Aluguel. Penúltimo bloco do nosso Hora do Café de hoje, ouvimos ainda o Guns N' Roses com Sweet Child O' Mine. 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
0: Muito bem, agora informações do trânsito com Alexia Schumacher. Mais uma vez, boa tarde.
2: Olá, Júlio. Boa tarde para você e a todos. Movimento intenso agora na capital em diversas vias, mas o que eu trago agora é a ocorrência de dois acidentes, ou melhor, o registro de dois acidentes que exige cuidado aí de outros condutores. Um deles foi registrado na rua Pernambuco, nas proximidades da Avenida Marechal Deodoro. E o outro também foi registrado na mesma região, em uma rua paralela, entre a Marechal Deodoro e a Avenida Ceará. Nos dois pontos, o trânsito segue com lentidão e há reflexos nas vias próximas. O motorista também vai encontrar fluxo mais intenso na Marechal Deodoro, principalmente no trecho da Praça das Águas e na Rua Pernambuco, onde o movimento diminuiu por causa dessa ocorrência de trânsito. A orientação é reduzir a velocidade, manter a distância do veículo da frente e, se possível, buscar rotas alternativas. Já já eu volto com mais informações do trânsito.
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0: Kiss.
1: Prince, Kiss. Estamos encerrando mais uma edição do nosso Hora do Café. Ouvimos ainda neste bloco Supertramp com The Logical Song. A partir de agora, quem comanda os botões aqui da nossa nave musical, Edgar Scaff, vai com você até às 7h30 no nosso Happy Hour. Tem muita música e informação até às 7h30 da noite. Eu volto amanhã a partir das 14h. Ótimo finalzinho de tarde pra você, ótima noite. Minha última de hoje, Rainbow Man com Skin. Tchau, tchau. Até amanhã.

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1: Muito bem, estamos chegando nesta segunda-feira, dia 27 de julho de 2026, para começar a semana. Mais um Happy Hour está no ar. Espero que você tenha passado um excelente final de semana e espero que você tenha uma excelente semana também, afinal, a última semana do mês de julho. Já vamos partindo para agosto, hein? O tempo vai que vai. Vamos nessa, pessoal. Você que está em casa, no carro, no trabalho, onde você estiver ouvindo a nossa programação, um excelente final de tarde aí. Vamos aos nossos destaques. Depois do Júlio Arruda, né? A gente segue, eu, Edgar Scaff, até 7:30 PM. Universidade Estadual de Mato Grosso do Sul oferece curso preparatório para provas de proficiência em inglês e espanhol. Olha, quem desenvolveu vício em bets pode buscar atendimento pelo SUS, diz Ministério da Saúde. Após 16 anos, Social Destruction volta ao Brasil para dois shows em 2026. Daqui a pouco eu falo quem são esse povo aí. Pantera Negra 3 vai ser lançado em 2028 com David Johnson como filho de T'Challa. Tem ainda o trânsito, indicadores econômicos e as emoções do esporte. Tudo isso e muito mais no Rap que está começando agora.
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0: 47 minutos. Muito bem, você que vai acompanhando o nosso Happy Hour, um ótimo finalzinho de tarde aí pra você. Olha, começou hoje o financiamento de motos e bicicletas elétricas pelo programa Move Brasil, entregadores e moto aplicativo do governo federal. Quem já foi aprovado na plataforma do programa pode procurar uma das instituições financeiras credenciadas para solicitar o crédito. O financiamento é para veículos novos, sem entrada, com prazo de até 48 meses para o pagamento. O benefício é destinado a entregadores por aplicativo, mototaxistas, motofretistas e outros profissionais que usam motocicleta ou bicicleta como instrumento de trabalho. A aprovação no cadastro, no entanto, não garante a liberação do financiamento. Quem ainda depende da análise de crédito foi feita pelo banco, né? Que é feita pelo banco. Depende, né, da análise de crédito feita pelo banco. O programa não contempla veículos usados. Bom, a gente vai para o primeiro breve intervalo de sempre, a gente já volta.
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sensacional a banda The Love Unlimited Orchestra. Sabe quem são elas? As backing vocals do grande Barry White. Pois elas tinham uma banda, né, aleatória, elas cantavam junto com o Barry White e também tinha a sua banda, que é essa aí que você ouviu, esse grande clássico do final dos anos 70, I'm So Glad That I'm A Woman. Faltando um minuto para fechar a tarde desta segunda-feira, 27 de julho, vamos saber a previsão do tempo. Pois é, a previsão do tempo para amanhã, né? Terça-feira, aqui em Campo Grande, vai ser de sol entre poucas nuvens e tempo firme durante todo o dia. A máxima pode chegar aos 34 graus e não há previsão de chuva. No restante de Mato Grosso do Sul, o cenário é meio parecido, né? A massa de ar seco, ela continua predominando e garante mais um dia de tempo estável em todas as regiões. As temperaturas seguem elevadas, com destaque para Água Clara e Alcinópolis, onde os termômetros podem marcar 36 graus. Isso porque é inverno, né? Agora, em Sonora e Pedro Gomes, a máxima prevista é de 35. A baixa umidade do ar também continua preocupando, principalmente nas regiões central, onde tem aqui Campo Grande, norte e região norte do estado. Mas a partir de quarta-feira, o tempo começa a mudar. Uma frente fria combinada com outras áreas de instabilidade favorece a volta da chuva. As pancadas começam pelo extremo sul ainda pela manhã e avançam ao longo do dia. Em Campo Grande, a expectativa é de temporais entre o final da tarde e a noite de quarta-feira, com chuva moderada a forte, raios e mudança no tempo. Olha aí. A gente segue.

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foi um grande sucesso em 1983. Naked Eyes, Always Something There to Remind Me. Agora 6 horas e 14 minutos, Campo Grande curtindo aí o Happy Hour. Obrigado também às outras cidades do estado, outros estados da federação, outros países que curtem a nossa programação. Obrigado mesmo, valeu! Olha, o número de novos casos de HIV no mundo caiu 42,9% desde 2010, chegando a 1.200.000 em 2025. Os dados divulgados pelo Programa Conjunto das Nações Unidas sobre HIV/AIDS, nesta segunda-feira, durante a Conferência Internacional da AIDS, que ocorre no Rio de Janeiro, aponta que o avanço científico existe, mas o mundo ainda está longe da meta de eliminar a doença até 2030. Agora vem uma notícia que não é boa. Na contramão global, o Brasil integra o grupo de 21 países, onde as novas infecções aumentaram mais de 20% no mesmo período. Os novos casos subiram, na real, 25%, impulsionados por desigualdades sociais, estigma, discriminação e barreiras de acesso aos serviços de saúde para a população-chave. Segundo a UNAIDS, o controle da epidemia depende de escolhas políticas urgentes, combate à desigualdade e garantia de direitos humanos e dignidade no atendimento.

0: Out of Touch, agora 6:19. 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Nós seguimos agora para mais informações, vamos lá. Olha, foi publicado o resultado preliminar das entrevistas técnicas do processo seletivo da Prefeitura de Campo Grande para o cargo de cuidador em saúde mental. A lista divulgada no Dio Grande traz as notas dos participantes e também a relação dos candidatos que não compareceram à etapa. Quem discordar da pontuação pode apresentar recurso. O prazo é de 2 dias úteis, contados a partir da publicação do resultado no Diário Oficial do município. O recurso deve ser feito conforme as orientações previstas no edital de abertura do processo seletivo e a lista completa com as notas, né? Está disponível no portal primeirapagina.com.br/ms.
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0: Pois é. Está na hora de saber como que anda o trânsito. Vamos falar com a Alexia Schumacher. Boa noite, Alexia.
2: Oi, oi, Edgar. Boa noite a todos que acompanham aí a Morena, Morena FM. Um ótimo início de semana a todos nós. E eu já mando um recado aí para você, condutor, que segue aí para a Rua Ceará. Houve um acidente no cruzamento com a Manuel Vieira de Souza e o trânsito está lento aí no sentido da Mato Grosso, já que parte da pista ficou comprometida. Então, os condutores precisam reduzir a velocidade e redobrar os cuidados a passarem pelo local. Além desse ponto, o fluxo também é mais intenso na Ernesto Geisel, especialmente entre a Afonso Pena e a Mato Grosso. O trânsito por lá está intenso e lento também. Na Fernando Corrêa da Costa, também tem trânsito complicado, porque ali, entre a Rui Barbosa

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0: Esse é o Paralamas do Sucesso, a novidade. Agora 6:31, você está no Morena FM, curtindo o Happy Hour comigo, Edgar Scaff, músicas e informações. Vamos que vamos aí até as 7:30. Olha, o Ministério da Saúde lançou uma campanha nacional para alertar sobre os riscos das apostas online e informar que o SUS oferece atendimento gratuito para pessoas com dependência em bets. O acolhimento também está disponível para familiares que enfrentam as consequências do problema. Segundo o Ministério, recursos como bônus, notificações e apostas em tempo real podem estimular o uso excessivo das plataformas. O transtorno do jogo é reconhecido como uma doença e pode afetar a saúde mental, as finanças e também o convívio familiar. Quem precisar de ajuda pode procurar as unidades de saúde e os centros de atenção psicossocial, né? Que é o conhecido como CAPS. Muito bem, vamos lá então, tá na hora de mais informações, agora tem os indicadores econômicos, vamos nessa.
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0: Pois é, alívio nos mercados. O preço do petróleo despencou quase 9% nesta segunda-feira, refletindo uma trégua temporária entre Estados Unidos e Irã lá no Oriente Médio. Aqui no Brasil, o governo avalia os próximos passos diante do tarifaço americano, enquanto Lula e Xi Jinping discutem a cooperação estratégica entre Brasil e China. Olha, para esta semana o foco total vai para a decisão de juros da Federal Reserve lá nos Estados Unidos. E com isso as cotações de hoje foram as seguintes. O dólar fechou em alta, com um avanço de 0,60%, cotado a R$5,11. O Ibovespa também subiu 0,80% aos 175.432 pontos. O euro seguiu a mesma. Todo mundo subiu hoje, hein, né? Subiu também o euro, cotado a R$5,81 para venda.
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0: banda chama Mike and the Mechanics. Still and Running. Agora 6 horas e 41 minutos. Você está no Rap até 7h30. E a gente segue até lá com grandes clássicos da música e, claro, as informações para você. Olha, a relação entre Brasil e Argentina vive um dos momentos mais delicados das últimas décadas. Depois das críticas ao presidente da República, Lula, e ao ministro do STF, Alexandre de Moraes, feitas durante um evento em São Paulo, o governo brasileiro convocou o embaixador argentino para apresentar um protesto oficial. Em entrevista no dia seguinte, Milei voltou a atacar o Brasil e ainda afirmou, sem apresentar provas, que o governo brasileiro financiou uma campanha contra a Argentina durante a Copa do Mundo deste ano. O presidente argentino também disse que o Brasil interferiu na eleição presidencial da Argentina em 2023. Jornais como La Nación e o Clarín classificaram o episódio como a maior crise diplomática entre os dois países em mais de 50 anos. Agora tem cerveja para descontrair.
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2: Tudo bem, está começando mais um Cerveja para Descontrair? Hoje a pergunta é do Eduardo Almeida, ele pergunta assim: qual é a diferença de uma Juice IPA para uma American IPA? Vamos lá, Eduardo. Essas nomenclaturas, elas querem dizer o seguinte: basicamente a diferença está na estrutura de maltes e na quantidade de lúpulo. Uma Juice IPA, normalmente você tem maltes claros, os maltes pale ales, e adição de aveia, trigo, centeio, para dar uma textura diferente para a cerveja. Ela fica com essa textura de juice, de suco. Por isso que é chamada de Juice IPA ou New England IPA. As American IPAs têm uma estrutura de malte, os maltes pale ales e os maltes normalmente um pouco caramelados. São comuns em alguns estilos, em algumas cervejas do estilo American IPA. Então, basicamente, esse é o primeiro, a primeira grande diferença. A outra é a quantidade de lúpulo, a relação de miligrama por litro. Você tem uma quantidade muito maior nas New England, nas Juice IPAs, do que nas American IPAs. Então você vai ter uma cerveja extremamente mais aromática. Normalmente também a levedura vai tender para aromas e sabores bem frutados, no caso das Juice. Lembrando sempre ali as frutas melão, abacaxi, maracujá. São cervejas que têm um perfil aromático bem mais amplo do que as American IPAs. Gostou da nossa dica de hoje? Nós vamos ficando por aqui. Eu agradeço a sua audiência e você já sabe, cerveja é para descontrair, com moderação e responsabilidade.
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0: Esse foi o primeiro grande sucesso mundial do Tears for Fears. Everybody wants to rule the world. Agora, 6 minutos para as 7 horas. Olha, a Universidade Estadual aqui de Mato Grosso do Sul está com inscrições abertas para cursos preparatórios de proficiência em inglês e espanhol. A capacitação é online e pode ser feita por pessoas com 18 anos ou mais, incluindo o público externo. As inscrições seguem até o dia 10 de agosto e as aulas começam no dia 15, com encontros aos sábados pela internet. Cada curso tem 20 horas de duração e foi desenvolvido para ajudar na leitura e interpretação de textos, que é exigido, né, nas provas de proficiência. A matrícula será confirmada após o pagamento de uma taxa de R$ 189. Mais informações e o edital completo estão disponíveis no site da Universidade Estadual de Mato Grosso do Sul.
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0: Get It On. Agora, 7 horas e 15 minutos. Estamos partindo já para o final do nosso Happy Hour dessa segunda-feira. Mas tem mais uma informação para você. Olha, mais de 120 milionários do Reino Unido assinaram uma carta pedindo ao novo primeiro-ministro Andy Burnham que aumente os impostos sobre as grandes fortunas. É, entre os signatários está o ex-jogador Gary Lineker, ídolo da seleção inglesa. O grupo defende a criação de um imposto de 2% sobre patrimônios acima de 10 milhões de libras esterlinas. Segundo eles, quem tem mais riqueza pode contribuir mais para reduzir a desigualdade e financiar áreas como saúde, educação e infraestrutura. A oposição criticou a proposta e afirmou que quem quiser pagar mais imposto pode fazer doações voluntárias ao Tesouro Britânico. O tema deve continuar no centro do debate político nos próximos meses. É, você ouviu, isso aqui é verdade. E nós seguimos aí para mais um intervalo, vamos lá.
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sensacional, hein? E viagem ao mundo mágico da música. Captain and Trio, Do That to Me One More Time. E tivemos Something com The Beatles. E vamos encerrar, né? É esse segundo, a segunda é brabo, né? Mas tá bom, amanhã é terça-feira, 5:30 PM, eu, Edgar Scaff, volto para apresentar mais uma edição do Happy Hour Músicas e Informações. Muito obrigado, fique bem. Vem aí o Clássicos da Morena e o Val Barbosa vai ficar com você até meia-noite. Nós vamos fechando com essa música maravilhosa de Michael Jackson, Heal the World. Tchau.

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3: Muito bem, boa noite para você ligado aqui em 107.1, noite de segunda-feira, 27 de julho, começando mais uma semana, uma super semana. E eu desejo a você uma semana leve, uma semana produtiva, de bons acontecimentos, boas notícias, uma semana abençoada. É para todos nós, que assim seja. Bom, a partir de agora tem o Clássicos da Morena FM e às 22 horas, Easy Night. Assim a gente segue juntinhos até a meia-noite com as melhores músicas aqui na sua Morena FM. Antes de começar o Clássicos, vamos checar como é que tá a temperatura em Campo Grande? Nesse momento, 26 graus é a temperatura, a umidade relativa do ar, 54%. É a previsão para terça, 33 graus de máxima, 21 de mínima. E na quarta-feira, uma leve previsão de chuva. Bom, mas vamos falar de hoje, né? De agora. E a gente começa a fazer aquela viagem ao passado, trazendo os grandes sucessos, músicas que vão mexer com a sua memória afetiva. Emoções em formas de música a partir de agora aqui na Morena FM. E para você que tá afim de participar, de interagir, 999410107, fique à vontade. Combinado? Aumente o seu volume, tá começando Clássicos da Morena FM.
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3: Nossa viagem começa no ano de 1986. Pois é, música de Brian Ferry, música aí que fez parte da trilha sonora, a principal música, né, do filme Nove Semanas e Meia de Amor. Foi estrelado pela Kim Basinger como Elizabeth, também tinha o Mac Gray, interpretado pelo Mickey Hurk. Filme tenso. Se você tiver afim, vale a pena conferir. E a música Slave to Love é a primeira de hoje do Clássicos da Morena FM. Aumenta aí o seu volume.

Esse é o som do Roupa Nova, Força do Amor, fechando aí o primeiro bloco do Clássicos desta segunda-feira. Tivemos Wet, Wet, Wet com Love's All Around, Foreigner, Waiting for a Girl Like You e a primeira, Brian Ferry com Slave to Love. 99941-0107, esse é o nosso WhatsApp, o WhatsApp da sua Morena FM, para você participar e interagir. Fique à vontade, tá bom? Já já, mais um super bloco aqui no Clássicos. Fica ligado aí.

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